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2: Eu acho que você tem que mandar aquela mensagem. Mas manda o que tá no seu coração.
3: Porque se fosse eu falaria mais ou menos assim.
4: Ei, boa noite. Antes de te bloquear, eu só vim te dizer que a partir de hoje pode tocar o terror, fazer o que quiser fazer. A boca é sua, curte suas farras. Sinto mais nada.
2: Não, apaga, apaga, apaga.

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esclarecer uma história que repercutiu durante a sua viagem a Miami, nos Estados Unidos. A influenciadora explicou que não foi barrada num restaurante como havia dito inicialmente. Segundo ela, ao ligar para fazer a reserva, descobriu que o local tinha regras rígidas de vestimenta e que sua roupa, assim como a do amigo que a acompanhava, não se encaixavam no dress code exigido. Diante da situação, o grupo decidiu não ir ao restaurante e optaram por outro estabelecimento.

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0: Sérgio não.
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1: Rio Preto. Diga Arnaldo e Zé Neto e Cristiano junto e misturado, hein?

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2: Jorge Henrique Rodrigo. É Murilinho Rufo. O que é que você tem nessa boca vermelha?

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5: 4 e 1. 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
6: 5 e 1.

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4: Chega, chega, seu papagaio desgramento. Bom dia, Chiquinho. Chiquinho despertou. O galo cantou. O gato miou. O cachorro latiu. E a vaca mugiu. Amanheceu. Amanhã de quinta-feira. Hoje é dia 4 de junho, feriado. Corpus Christi. Dia de Corpus Christi, feriado. Mas muita gente trabalha. Muita gente já tá na lida. Dá licença? Posso entrar? Então destranca a tramela. Sai pra lá, boi velho. Se aquieta. Ô de casa. Dona Quirubina já tá preparando um cafezinho. feito num fogão de lenha, passar no coador de pano. Bom dia, dona Quirubina.
5: Bom dia.
4: Bom dia, dona Zefa.
5: Bom dia.
4: Bom dia, dona Nena.
5: Bom dia.
4: Bom dia, dona Chiquinha Benzedeira.
5: Bom dia.
4: Bom dia, meu vizinho de cerca.
2: Bom dia, Castelo.
4: Tá tudo certo aí? Tudo certo, mas nada resolvido? Aqui continua daquele jeito, mata alto pra carpir, tá baixo pra roçar e tá seco pra queimar. Já tá na hora de apartar os bezerros. Vamos levantar, gente. 6:06, apartar os bezerros, ordenhar as vaquinhas, tratar dos porquinhos, rachar lenha, cuidar da horta, jogar milho pras galinhas. Seis horas mais sete minutos. Firma na traia e vamos pra lida. Porque se o gado morrer, o carrapato passa fome. Dia boiadeiro. Bom dia, boiadeira. Segura.
6: Bom dia.
7: Bom dia.
8: Bom dia.
2: Bom dia, Castelo.
4: Aô, Setter.
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4: E vamos pegar descendo, porque subindo é contramão.
2: Acelera.
4: Nossa Senhora Aparecida, padroeira do Brasil, em nome da minha nação, te rogo para que cuides de mim, da minha família, dos meus ouvintes e dos meus amigos. Peço que interceda junto a Deus, nosso Pai, que nos atenda em nossas necessidades e se faça presente no lar e no coração de cada um de seus filhos. Não peço riqueza nem fortuna, apenas que não nos falte o necessário para vivermos com dignidade. Amém.

0: Agradecendo a Deus por mais um dia, obrigado meu Deus por mais uma empreitada. E sempre com a proteção da nossa mãezinha, Nossa Senhora Aparecida, estamos iniciando os nossos trabalhos ao vivo aqui na Aventura.
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0: Modão sim, modinha nunca.
2: Esse é o lema.
0: Porque aqui nós não toma mel, aqui nós mastiga a beia. Tá triste? Agora você vai ficar feliz.
2: Nossa,
0: tá sozinho, tá sozinha? Te faço companhia. Bom dia, meu vizinho de cerca. Muito obrigado pelo carinho da sua audiência. Você que tá no sítio, na fazenda. Você que tá ouvindo a Aventura FM no seu celular de correr o dedo, no seu jardim de pilha. Muito agradecido. Agora são 6:09. Moda no peito, senão eu deito.

0: o menino da gaita, Sérgio Reis, nessa manhã de quarta, de quinta-feira, feriado. Muito bom dia pra você que já tá na lida, trabalhando no feriadão, pra você que tá chegando em casa agora, trabalhando a noite toda, bom descanso. Teve ainda Tonico Tinoco, adeus Morena, adeus Morena, adeus. Só modão, cabeceira. 6:17. 6:17. Mandar um alô pra você que é funcionário público, bom dia. Motorista de aplicativo, Uber, Sevi, Seven Mob, obrigado pelo carinho da audiência. 6:17. Dona Benedita, bom dia.
1: Bom dia.
0: Dona Antônia, dia.
1: Bom dia.
0: Dona Benta.
1: Bom dia.
0: 6:18 agora, 6:18. Você que tem compromisso às 7, já tá na hora de levantar, lavar os olhos, tomar um café 4F, frio, fraco, formiga no fundo, e tem o 5F, por enquanto esse é o meu que tá tendo, frio, fraco, formiga no fundo e fedido.

0: Aqui tava chovendo e agora já choveu.
1: Ah, da véia mentirosa. Eita lasqueira no pé da goiabeira. Você que é trabalhador rural, bom dia. Você que tá no sítio, na fazenda, tá cuidando da horta, achando lenha, jogando milho pras galinhas, tratando das criação, bom dia. Ordenhando as vaquinhas, apartando os bezerros. Polícia Militar, toda a equipe da Polícia Militar, toda a equipe do Corpo de Bombeiros, bom dia. Você que é profissional da área da saúde, hospitais da nossa região, Hospital Nossa Senhora da Piedade, unidade de pronto atendimento, bom dia. Você que é motorista de ambulância, 6:19, toda a equipe da Bracel, bom dia, Luarte. Luzira Barra Grande, São José, PHD, Agrícola Três Lagoas, Agrícola Rio Claro, Eritecana, firma na traia e vamos pra lida.
2: Ah, sério.
1: Porque se o gado morrer, o carrapato passa fome. Manda alô pro Marcelão, da Cevi. Alô, Marcelo Oliveira, bom dia. Meu grande amigo Vitinho, Caio Fernandes. Palito, porque é junto dos bons que a gente fica melhor.
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Léo Canhoto e Robertinho. O último julgamento. Lourenço e Lorival. O telefone chora. Lourenço e Lorival foi indicação do meu grande amigo Guilherme Prata. Forte abraço, parceiro. Manda alô pro Marcelão da Sevi. Tá na lida. Dia, parceiro. Agora são 6:32. 6 horas mais 32 minutos. Canta, Galo Velho. Canta,

0: Mandar um alô pro Geraldo Jordão. Já despertou. Bom dia, Geraldo. Paulo Carvalho, Paulão da Companhia das Cintas. Grande abraço, meu irmão. Alô, Mauri, bom dia. Acabou com o bão demais da conta, Mauri. É mais simples que painel de jipe. Forte abraço. Tá lá no Caju. Ouvindo a aventura. Vai deitar, vai deitar. Ô cachorro desgramento. Esse cachorro é tão inteligente, mas tão inteligente que só não fala pra não pagar boleto. Cachorro do velho Bastião chama pra dentro. Quando ele tá dentro de casa, o Bastião fala: pra dentro, pra fora, pra dentro, pra fora, pra dentro, pra fora, pra dentro, pra fora, pra dentro, pra fora, pra dentro, pra fora. É de amargar. É só por Deus e um caminhão cheio de anjo. Bom dia. Aqui pro Zé Prandini, bom dia. Alô, Zé Carlos. Dia, parceiro.
1: Bom dia, meu amigo Castelo. Firme na traia e bola pra lida. Se o gado morrer, tá rapaz, passa fome. Castelo, tá com uma moda boa aí, Chico Rei Paraná, minha serenata. Tamo junto, meu parceiro. E manda um abraço pro pessoal da Eletromax, Zagar. Manda um abração também pro Ilha da WM Coeta Segura, Fernando Estopa. Manda um abraço pra nós aqui, o Zé Carlos, Donizete, o João, Dodô. Manda um abraço pra vocês da aventura aí, pra Maricota, velho Bastião. Tamo aqui na lida aqui, Castelo. Manda um abraço mesmo pro Peligo. Manda um abraço mesmo pro João Sampaio, Marquinhos Boribi. E tamo na luta aqui, Castelo. Se o gado morrer, acabar passa fome. Tamo junto, meu parceiro.
0: Tamo junto.
1: Tem uma ótima quinta-feira abençoada. Feriado, nós tava aqui também trabalhando. Manda um abraço dos ouvintes. Tamo junto, meu parceiro. E tchau, obrigado, hein?
0: Tchau, obrigado. Será que você não esqueceu de ninguém, não?
2: Bom dia, Castelo. Bom dia, Ventura. Zé Rondino de Buizinho. Queria ver uma música com um Carreiro e Carreirinho. Boi Soberano. Oferecer pra Irene, pra Fátima. O Júnior da Tapera. O Marizão da Prefeitura. O Marquinhos Pirueiro. Obrigado, Castelo.
0: Tchau, obrigado. Forte abraço. Alô, Borebi. Bom dia. Gasta sua internet comigo.
3: Bom dia, Castelo, a galera da Solon Florestal aí ligadão em você, hein? Curtindo os modão. Aquele abraço.
0: Forte abraço, meu irmão. Solo Florestal, bom dia. Solo Florestal, tá todo mundo ouvindo a aventura, isso é muito bom, viu? Eu agradeço, um beijo no coração, parceiro. Quem tá ouvindo é o Leandro Sacomã. Forte abraço. Forte abraço. Vou dar um alô aqui também pra Nilceia, a Natália lá de Barra Bonita, o Bruno, o Juventino, o Polidório, o Zé da Égua, Durvalino, o velho Tobias, porque é junto dos bons que a gente fica melhor. Firma na traia e vamos pra lida, porque se o gado morrer, o carrapato passa fome. Eita lasqueira no pé da goiabeira. Agora são 6h35.
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0: Dia de visita para Orvael Zóio. Nessa manhã de quinta-feira, João Paulo e Daniel. Cabeceira essa música aí. Aqueles olhos verdes me trouxeram. Teve ainda Olhos de Luar, Christian Ralph. Agora são 6h47. Bom dia pra você que tá levantando agora. Tá se esticando todo. Parece um lagarto verde. Pra você que tá chegando em casa, bom descanso. Trabalhou a noite toda. Tá de folga nesse feriadão. Um ótimo feriado pra você. Acelera. Mandar um alô pro meu vizinho de cerca do lado direito, Zecão, fazendo Araucária. Zecão da Araucária. Bom dia. Lado esquerdo, Jope, fazenda Santa Fé. Grande abraço, Jope. Mandar um alô aqui também pra dona Cacilda, sítio Santa Luzia, na região de Piratininga, uma lonjura. Alô, dona Cacilda, bom dia, dona Cacilda. Gasta sua internet comigo.
1: Bom dia, Capel.
0: Bom dia.
1: Sardinha, meu dedo. Tudo bom?
0: Tudo certo?
1: Bom feriado pra você.
0: Pra você também.
1: Em vez de dar pra você tocar aquela mão do Caveiro Cavim, desejo do doutor.
0: Desejo do doutor. Caveiro e Cravinho. Dá uma fuçada aqui. Já vou colocar na agulha. Craveiro e Cravinho. Agora são 6h49. O Caio Fernandes pediu o trio Parada Dura. Vamos tocar. Seis e quarenta e nove. Acelera. Mandar um alô pro meu irmão Luciano. Alô, Luciano, bom dia. Minha cunhada Elisa. O Alê, meu sobrinho, tá lá na Agrícola Três Lagoas, tá na Lida, trabalhando hoje. O Ricardo também, tá na Lida, na Bracel. Alô, Ricardinho, grande abraço. Faminhagem toda. Que é junto dos bons que a gente fica melhor.
2: Bom dia, Castelo. Bom dia, Ventura.
0: Bom dia, Paulo.
2: O Paulo de Pederneiras. Ô, Castelo. Um belo feriado abençoado pra todos. Ô, Castelo, toca pra nós aí. Casinha Velha, Cacique Pajé.
0: Casinha Modão, Velha. Hein? Boa.
2: E tchau, obrigado.
0: Casinha Velha. Já tá na agulha. Casinha Velha. Vou dar um alô aqui também. O seu João, lá da cidade de Boracéia. Alô, Cian.
3: Bom dia, Ventura. Bom dia, Castelo. Bom dia, velho Bastião. Feriadão, tô aqui na escuta. Ô, Castelo, se não tocou ainda, toca pra nós a música Zé Beto, das Irmãs Barbosa. Tô achando foda essa música já, hein?
0: Vou dar boa. Zé Bento, vamos tocar. Irmãs Barbosa. Eita lasqueira. Agora vai. Aí, bonito. Tá bagunçado, mas tem gerência. Tiaguinho Rodrigues, bom dia. Obrigado pelo carinho da audiência, meu grande amigo Tiaguinho. O Daniel Jurado. Bom dia. Cacita. Alô, Cacita. Cacita vai tá atendendo hoje a loja do Cacita, no Caju e no Centro de Lençóis. Dois endereços. Vai tá até o meio-dia trabalhando. Sou de ração, medicamentos pro seu cãozinho, roupinhas, tem de tudo lá. Com esse frio, né? Tem que agasalhar o cachorrinho, gatinho. Grande abraço, Cacita. Grava um áudio aí, Cacita. Grava um áudio, Cacita não tá com vontade de gravar áudio hoje. Agora são 6h52. firma na traia e vamos pra lida, porque se o gado morrer, o carrapato passa fome. Agora são 6h52. Vou mandar um alô pra dona Antônia, lá da cidade de Jaú. Alô, Jaú, bom dia. Dona Antônia, ela faz coxinha. Manda umas pra nós aqui, dona Antônia.
4: Ai, ai, ai.
0: Gasta sua internet comigo, pidoncho eu sou, né? Mandar um alô pra Patrícia Prado. Alô, Patrícia, bom dia. Cacita gravou um áudio.
5: Bom dia, Cris. Tudo ótimo, não? Aqui é o Cacita.
0: Tudo certo, Cacita. Não,
5: hoje aqui é a loja do Caju. A gente vai ficar até meio-dia aqui atendendo os nossos clientes. Então, se precisar, nós estamos aqui na lida. Um abraço pra você, Cris. Forte feriado aí do Corpus Christi, né? Um abraço a todos aí. Tchau, tchau.
0: Forte abraço, parceiro. Até meio-dia, então. Cacita já tá na lida, já tá iniciando os trabalhos. Forte abraço.
4: Acelera.
0: Eu vou lá, mas já volto. Agora são 6h53, não sai daí não, meu vizinho de serra.
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0: cheiro de relva. Segura, segura, segura. Segura a rédea, segura a rédea. Tá bagunçado, mas tem gerência. Aô, Setter aqui. É junto dos bons que a gente fica melhor. Cadê? Cadê? Tá aqui. Aí, bonito. Mandar um, você ouviu aí, cheiro de relva, Chitãozinho e Chororó, Craveiro e Cravinho. Craveiro e Cravinho, dever de um, de médico. Sardinha Benzedor que pediu essa. Vou dar um alô aqui. O Zé Lorival, Lori, grande abraço, parceiro. Pediu Pena Branca e Chavantinho com Itelinho, vamos tocar. Porque aqui nós não toma mel, que nós mastiga bem. Eita lasqueira no pé da goiabeira. Sistema é bruto, laço é curto e a pegada é forte.
1: Bom dia, Castelo, bom dia, Véio Bastião, bom dia, Maricota, bom dia aos ouvintes da Vitória FM. Uma quinta-feira abençoada a todos, um ótimo feriado, em nome de Jesus. É o Valdecir do Sítio Caçador Burebi, tudo certo aí, Castelo? Aqui continua daquele jeito, mata alto pra carpir, baixo pra roçar e tá seco pra queimar. Se der, toca pra nós aí. Tinha um carreiro pardinho, herói sem medalha. E firma na trave, vamos pra lida. Que se o gado morrer, carrapato passar fome. Tchau, obrigado.
0: Tchau, obrigado, herói sem medalha. Deixa eu fuçar aqui. Herói sem medalha. Deixa eu ver se eu localizo. Herói sem medalha, tá aqui, tá na agulha. É a próxima, parceiro. Forte abraço. Alô, Borebi, bom dia. Mandar um alô pra toda a equipe do Corpo de Bombeiros. Alô, Du, forte abraço, parceiro. Tamo junto. Um alô aqui também, meu grande amigo Borato. Alô, Borato, bom dia. Acabou pro bando, mas a conta, tá ouvindo a aventura, Borato. Hoje é folga, Boratinho vai trabalhar. Tá. Mas já acordou cedo, hein? Acordou cedinho pra ouvir o Terra Sertaneja. Obrigado pelo carinho. Daniel Silva, o Daniel da Madeireira é o Capinos, meu grande amigo Daniel. Forte abraço. O Marcelão. Pediu Mato Grosso e Matias, vamos tocar. Marcelão da CV. Forte abraço, meu grande amigo, meu irmão. Marcelo Oliveira. Agora são 7:03. 7:03, você gasta a sua internet comigo. Participa aí. Vamos tocar o seu modão. Porque aqui nós não ferve leite. E nós toca fogo na vaca. Eu vou lá, mas já volto.
2: Até breve, calma.
0: Não sai daí não, meu vizinho de certo.

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2: Coração batendo forte, temido pelas abelhas e admirado pelos brutos. Cristiano Castelhano, o furacão do Centro-Oeste Paulista.
3: Vem comigo.
2: Acelera.
3: Segura.
2: Castelo, segura essa emoção.
3: E vamos pegar descendo, porque subindo é contramão.
2: Castelo, esse é bruto.
3: Mais bruto que trator CBT sem freio.
2: Oh, Castelo.
3: Aqui não, Tatu, aqui é cimentado.
2: O Castelo é diferente.
3: Porque aqui nós não toma mel, aqui nós mastiga aveia.
2: Acelera.
3: Guia boiadeiro. E a boiadeira. Firma no laço.
2: Acelera.
3: E vamos pra cima. Já estamos de volta ao vivo, feriado Corpus Christi, quinta-feira, hoje é dia 4 de junho.
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3: Tá tudo certo? Tudo certo, mais nada resolvido? Aqui continua daquele jeito, mata alto pra carpita, baixo pra roçar e tá seco pra queimar.
2: Acelera.
3: Ao sete arqueiro.
5: Ei, calma.
3: Terra sertaneja do jeito que você gosta, mas se você não gosta, você pode até aprender a gostar. Nós não gosta. Nós amamos de verdade. 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
2: Ai, ai, ai. Acelera.
3: 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E os frescurentos, nós risca na espora.
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3: Mandar um alô pro meu grande amigo Palito. O Palito, o apelido dele é Aladim. Palito, mais conhecido como Aladim. A mulher levou tudo que ele tinha. Só deixou o tapete pra ele. Levou casa, levou carro, tudo. Só deixou o tapete. Alô, Aladim, bom dia. Palito. E o Vitinho cobrava aluguel da mulher. Só que ela descobriu que a casa era dele. Cobrava metade do aluguel. A mulher achou a escritura da casa e a casa era dele. Cobrava aluguel da mulher. Amigou. Casamento é igual cachumba, se você não cuidar, vai pro saco. E chifre é igual anemia. Só tem quem não come direito. Tem mulher bonita e gostosa. É igual melancia grande, ninguém come sozinho. Chega!

0: Coitelinho, Pena Branca e Chavantinho. Nessa manhã de quinta-feira, feriado, dia 4 de junho, Corpus Christi. Corpus Christi, muita gente tá na lida. Manda o áudio. Fala se você tá trabalhando, meu vizinho de cerca. Tá descansando hoje. Sai pra lá, boi velho. Se aquieta. Muita gente também trabalha até meio-dia hoje, né? Até o meio-dia. O Daniel vai trabalhar até meio-dia. A madeireira é o Capinos. Até às 12 horas. Eita lasqueira, homem trabalhador. Firma na traia e vamos pra lida, porque se o gado morrer, o carrapato passa fome. Gilson Tempestade, bom dia. Gasta sua internet comigo.
1: Ô Castelo, bom dia. Aqui é José Fon do Jardim Primavera. Ó, com modão pra nós aí, deu te tampar os quatro cantos da casa. Beleza?
0: Opa.
1: Bom dia. Tchau, obrigado.
0: Tchau, obrigado. Forte abraço, parceiro. Quatro cantos da casa. Essa moda é boa, hein? Essa aqui é pra orvaiar os olhos. Teodoro Sampaio. Já tá na agulha. Mandar um alô aqui também pra Patrícia Freitas. Bom dia, dona Edna Grava, meu grande amigo, meu irmão. Silvião do Marimbondo. Silvião, forte abraço, bom dia.
2: Ô Castelo, bom dia.
0: Dia.
2: Tá bom, meu amigo?
0: Opa.
2: Silvião, do Marimbondo. Ô Castelo, manda um modão pra nós aí, filho. Aqui tô, já tô na lida já.
0: Já iniciou os trabalhos.
2: No clube já, mexendo no doce. Manda aí pra nós aí, Anjo Loiro, com o Milionário José Rico. Pra nós ouvir aí. Baixa a agulha aí, que essa moda é boa, hein, filho.
0: Moda é boa, cabeceira. Beleza?
2: Um abraço, Castelo.
0: Forte abraço, Silvio.
2: Bom domingo aí. Bom dia pra você, bom feriado. Um abraço aí no velho Bastião aí. Um abraço, fica com Deus, meu amigo.
0: Fica com Deus, bom trabalho, Silvio. Firma na traia. E vamos pra lida. Agora são 7:18, 7:18.
3: Até breve, cowboy.
0: Sai daí não, já volto.
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0: Minha serenata, Chico Rei Paraná, essa manhã, feriado? Hoje é dia 4 de junho. Teve ainda trio Parada Dura, Avião das Nove, Anjo Loiro, Milionário José Rico, a indicação do meu grande amigo Silvião, do Clube Marimbondo. Alô, Silvião, grande abraço.
1: Bia Castelo, que é o Bicão que tá falando?
0: Oi, Bicão.
1: É, manda um modão caprichado aí pra nós do Eli Silva aí, sessão tela quente. Oferecer pra todos os seus ouvintes, meu amigo Silvião lá no Marimbondo. Ô, forte abraço, Silvião. Pessoal lá da Fazenda Tubuna, meu tio Nércio Sanheiro, rapaziada, André Pacola, aqui Lourenço, todos os seus ouvintes. Forte abraço.
0: Forte abraço, Bicão. Tchau, obrigado.
2: Aú, bom dia, meu amigo Castelão, tudo bom?
3: Grande abraço, bom feriado pra você aí, pra nós. Eu concretei um baldrame ontem e hoje eu tô de boa, só amanhã só. Beleza? Bora descansar um pouco também, né? Muito trampo demais, enjoa também, né? Enjoa? Um abraço, meu querido, tá? Deus abençoe seu dia aí, tá bom? Até um tempinho, toca uma moda assim, mais carente pra nós aí, fio de cabelo, beleza? Sou em Chororó. Grande abraço, Germano de Bauru.
0: Forte abraço, Germano. Alô, Bauru, bom dia. O Paulo Piva também tá ouvindo lá em Jaú. Meu grande amigo Puli, alô, Puli. O Puli já tá na vendinha, já tá na lida. Não fecha, não. Trabalho no feriado hoje até meio-dia. Alô, Puli. Cláudio Rosa, bom dia. Doroteia, obrigado pelo carinho da audiência. Alô, Godofredo, bom dia, 7:31. 7:31. Cláudio Loiro também tá ouvindo. Firma na traia e vamos pra lida.
4: Acelera.
0: Porque se o gado morrer, o carrapato passa fome.
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0: João Boiadeiro, cabeceira essa música, hein? Moreno e Moreninho, quem gosta muito dessa música é a dona Cacilda, lá do sítio Santa Luzia, na região de Piratininga. Alô, dona Cacilda, bom dia. Manda alô pro meu vizinho de cerca, Zecão da Araucária, meu vizinho de cerca do lado direito, forte abraço, Zecão. Teve ainda Tião Carreiro e Pardinho, Herói Sem Medalha, Quatro Cantos da Casa, da Teodoro e Sampaio, Cacique Pajé, Casinha Velha. Acelera. Agora são 7h48. Bom dia pra você que tá levantando agora. Tem que tratar dos porquinhos, hein? Não esquece, tratar das criação, ordenhar as vaquinhas, apartar os bezerros, cuidar da horta, rachar lenha, jogar milho pras galinhas. Dona Quirubina já tá jogando milho pras galinhas. Já preparou um cafezinho feito no fogão de lenha, passado no coador de pano. Gasta a sua internet comigo.
1: Ô, meu amigo Castelo, bom dia, você tá bom?
0: Opa! Vai pra lá, cavalo velho. Bom dia!
1: Bom dia, você tá bom? É o Donizete. Manda um abraço pro pessoal do Alto Posto Tigrão aqui. Zé Carlos e também pro Lucas, que tá na conveniência, pro João Vitor e pro Dodô. E também gostaria que você mandasse um abraço para o nosso grande amigo Marquinho, lá de Buribi, e para o pessoal aqui de Igaraçu, do Tietê, que estamos ouvindo a sua rádio aqui, que com certeza você é um dos melhores locutores da região, que abrange todo o espaço aqui, tá? Um grande abraço. Fique com Deus, amém?
0: Depois eu posso pagar os R$10 que eu combinei, R$10 que eu combinei de pagar pra você falar bem de mim. Forte abraço, Jacaré. Dona Jacaré. Manda aula pro Jonas. Jonas Sampaio. Bom dia. Meu irmãozinho, meu grande amigo Jonas, Chácara São Judas, obrigado pelo carinho da audiência, parceiro, sempre juntos, tamo junto. Chama, Edivaldo Estopa, bom dia.
2: Bom dia, Castelo, toca Tordilho Negro, hein?
0: Tchau, obrigado. Vamos dar um alô aqui também pro Ézio, alô Ézio, bom dia. Mandar um alô pro Simpson, Décio, Pité, o Mudão, Zé Guela, Edson Gordão, o Ézio, o Carlão, Costinha, o Gui GG, toda a turma do Bar do Sermo, o Pé Velho, Lê Bagual, Farofa, Dair, Gipão, o Rafa da padaria, o Samuca da padaria. Agora são 7h51, firma na traia e vamos pra lida, porque se o gado morrer, o carrapato passa fome.
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9: Bom dia, Castelo. Paulo aqui do Horto, meu querido, aqui de cidade de Pederneiras.
2: Pederneiras.
9: Um bom feriado. Deus abençoe o nosso dia, né? Que seja abençoado por Deus. E vamos que vamos, bora pra luta. Toca relógio que bate pra nós aí, fazendo favor, se puder tocar. Tá, meu querido? Um abraço pra você, bom programa. Bora pra luta.
2: Grande abraço, parceiro. Tchau, obrigado.

0: você. João Mineiro e Marciano, cabeceira essa música, hein? Seu amor ainda é tudo. Alô, Borato, grande abraço, meu irmão. Borato. A Mariana também tá ouvindo lá em Jaú. Acelera. Estamos encerrando os nossos trabalhos, agradecendo mais uma vez o carinho da sua audiência. Na sequência, Márcio Henrique.
1: Cristiano Castelhano, o furacão do Centro-Oeste Paulista.
0: Segura.
1: Castelo, segura essa emoção.
0: E vamos pegar descendo, porque subindo é contramão.
1: Acelera.
0: Abençoada amanhã, um ótimo feriado pra você. Fica com Deus e tchau, obrigado. Se cuida, hein?

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0: 8:09 no seu feriadão.
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0: É quinta, 4 de junho de 2026, feriadão de Corpus Christi, sejam bem-vindos, o Manhã está no ar, tá ao vivo. 8:09 tem Cleiton, Romário, Zenete e Cristiano, abrindo o Manhã.

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0: 3 e a cor amarelo.
1: Touro, hoje não devem faltar ideias para ganhar mais. Boas chances de estruturar algo sólido e dar passos firmes rumo à estabilidade financeira. A energia pode ficar bem baixa. Não ignore sinais de fadiga e respeite seu sono. Número 3, cor vermelho.
0: Agora com você, Gêmeos, atenção. O dia pede cautela e responsabilidade com finanças compartilhadas, sobretudo empréstimo ou negócio envolvendo amigos. A notícia boa é que pode pintar aquela graninha inesperada à noite, hein? O número é o 13 e a cor é o lilás.
1: Você de Câncer, o dia começa com risco de tensão com um colega ou parceria profissional. Um contato promete abrir portas. Agir com responsabilidade pode trazer êxitos, mas desafios não estão descartados. Número 10, cor preto.
0: E daqui a pouco a gente volta com mais previsões para o seu horóscopo aqui no Bom Astral. Para você que é Leão, Virgem, Libra e Escorpião.
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0: É o som delas, Glória Groove, Glória Groove e Manu Gavassi. Na programação, deve ser horrível dormir sem mim. Ah, Glória Groove. Sai pra lá, teve a Manu Gavassi também. Israel Rodolfo, Ferrugem, Bruninho Davi. Sequência que a gente curtiu nessa manhã de quinta-feira de feriadão, Corpus Christi, 4 de junho de 2026, 8h31. Tem muito mais. O Bom Astral continua.
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3: 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Agora é a minha vez, né?

0: fazer decisões logo cedo. Mas te digo que atitudes práticas prometem sucessos, viu? Conversas com amigos podem trazer aprendizados hoje. O seu número é o 28 e a cor é o amarelo.
1: Bora com Virgem. Os astros prometem visibilidade e reconhecimento pelas suas ideias e comunicação. Transformações positivas na carreira estão por vir. A sorte pode oscilar e você corre o risco de ficar no prejuízo. Número 15, cor verde.
0: Agora você, Libra, atenção. O início e o fim do dia pedem equilíbrio e limites entre trabalho e família, já que podem rolar mal entendidos e cobranças. Contato com parceria profissional mais favorecido à noite, hein? O número é o 3 e a cor é o amarelo.
1: Você de Escorpião, atenção com prazos e informações logo cedo. Você tem tudo para resolver problemas e impulsionar resultados. Só maneire nas exigências. Você pode monetizar uma habilidade e ter ganhos extras. Número 6, cor verde.
0: E daqui a pouco a gente volta, hein, com as últimas previsões para o seu horóscopo aqui no Bom Astral, para quem é Sagitário, Capricórnio, Aquário e Peixes.
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1: Deixei, foi quieto.
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4: Nós.

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1: Bom astral continua por aqui e vamos aí pro último bloco, né, Kelzinha?
2: É isso aí, Cido, chegou a vez de Sagitário. Sagita, Marte traz uma energia muito boa para você cuidar do corpo e também indica alguns excessos, sobretudo nas refeições, tá? A boa notícia é que a Lua aumenta sua resistência, favorece o equilíbrio e promete ótimos resultados. Seu número para hoje é o 43 e a cor é o azul.
1: Capricórnio, com foco na produtividade, bom dia para iniciar tarefas e estruturar planos. Só tenha cautela com expectativas e reações exageradas, pois tem risco de confusão no início e no fim do dia. Número 42, cor verde.
2: Agora é com você, Aquário. Olha, Aquário, a comunicação tá complicada, mas possíveis mal-entendidos e confusões não estão descartados, tá?

0: branco e a cor creme.
1: Vamos ver as previsões para a senhorita Kel agora com peixes?
0: Chegou minha vez.
1: Procure desconfiar de promessas fáceis, evite agir por impulso. Pode rolar treta com alguém do seu círculo social. É uma amizade. Treta não é fácil, né? Inclusive sobre grana. À noite, sinal de altos papos e clima delicinha com o Lore.
0: Ah, então tá tudo bem.
1: Ah, e tá perfeito, fecha o dia muito bem. Número 2, cor verde.
0: Então tá, essas foram as previsões de hoje pra você.
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É o César Menotti, Fabiano e João Bosco e Vinícius. Linda, fechando a primeira parte do manhã dessa quinta-feira, 4 de junho de 2026. 9:02, horário de Brasília. Feriadão Nacional de Corpus Christi, galera curtindo a gente. Já de manhãzinha, café gostoso aí pra aproveitar esse feriadão. Claro que tem gente trabalhando também, né? Exemplo da equipe da Aventura que vai contigo ao longo de todo esse dia, ao vivaço, cada um com o seu programa. Já participou, já mandou mensagem? Daqui a pouco tem toque pros ouvintes, aquele abraço, aquele alô, aquele abraço, aquele beijo também. Bem especial pra galera em sintonia, aproveitando esse feriadão de Corpus Christi. E aí, ouvindo a Aventura, tem presente daqui a pouco também, viu? 92, WhatsApp é o 3264-9090. Tô te esperando. Depois intervalo, amanhã continua.

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0: É o som do Gustavo Lima. Gustavo Lima, no Manhã Aventura, dessa quinta de feriadão. Apelido carinhoso lá de 2017. Essa balada legal demais do Gustavo Lima, 9:17. Ainda você curtiu Edson Hudson, Papel de Homem. Teve Maiara e Maraíza, Vai Lá, 9:17.
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0: dia lindo, maravilhoso, cheio de informações e entretenimento. Oi, Kel.
1: Fala, Cido.
0: Como é que você tá?
1: Tudo ótimo, né?
0: Ah, sempre, né?
1: Sempre,
0: com esse
1: gente.
0: Salário que você ganha aqui,
1: que
0: né?
1: Isso.
0: Não é o meu caso, né? E, ó, gente, tem isso também, viu, gente?
1: Ó, oh, Cido, é.
0: Ah, é?
1: Não, é.
0: Ah, tá bom.
1: Não
0: vai.
1: Sei, vai.
0: Eu e minha boca grande. Brincadeiras à parte, bora aí pra mais o Conta Tudo?
1: Bora fofocar e tricotar por aqui, né? Deixa eu te contar, tem Luana Piovani. Tava direto falando mal da Virgínia Fonseca, lembra?
0: Lembro.
1: Ai, porque ela é isso, porque ela é aquilo, porque ela é igual jogador, porque é não sei o quê, porque ela merece isso, merece aquilo.
0: Você quer lá.
1: Aí agora saiu em defesa da Virgínia, porque a Virgínia foi xingada lá no jogo do Brasil. Ai, Luana,
0: não
1: e
0: dá
1: aí?
0: Pra entender, né?
1: Não dá. Ai, nossa, que retrocesso, porque nós mulheres, isso... Ai, agora é nós mulheres.
0: Não, sabe o que ela é? Se eu vou falar de rabeira do caminhão,
1: nossa,
0: ela vai na vibe, ela meu, pega a rabeira e vai embora.
1: Não é?
0: Então.
1: Gente, que
0: tem
1: mulher
0: muito fundamento,
1: doida.
0: Não.
1: Eu não entendo.
0: Logo ela tá falando da gente também.
1: Ai, eu não duvido, viu, Cidu?
0: Bora, vamos seguir por aqui.
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2: Ventura 922, bora curtir muito mais do manhã. Talvi Passo, junto com você.
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2: Bora mandar beijo, abraço, um bom dia especial para os ouvintes da Ventura ligados. Vocês pularam cedo, hein? Vocês acordaram cedinho hoje? Você pulou que hora, Renata? 6:50 da manhã. E aí, Paulinho, você acordou que horas? 6:30 da manhã, olha lá. Tem gente que acordou às 5:20 da manhã, nesse frio, tava muito frio de manhã. Tá, não tem feito frio essas madrugadas, né? De manhãzinha. Qual que é a temperatura nesse momento aqui na região? Tempo limpo, céuzão bonitão, legal, azulado, azul anil. A máxima hoje não passa de 26 e a mínima 14. Nesse momento, temperatura de 16 graus. Na região, hoje, quinta-feira, 4 de junho de 2026. Vocês aproveitando aí o feriadão de Corpus Christi. Aventura com a programação ao vivaço, durante todo o dia. São 9:24. A Gisele também, né, Gisele? Curtindo a programação. Obrigado, bom feriadão aí. Quem mais está com a gente na sintonia? A dona Benedita, beijo para a senhora dona Benedita de São Manuel também. Curtindo Manhã Aventura. O Ed Marcos também, né, Ed Marcos? Você tá legal por aí, queridão? Tudo certinho, beleza? Tudo de bom aí. Quem mais? Quem que tá aqui? Deixa eu ver. Deixou o recado aqui. Ângela Cássia. Bom dia, dona Ângela Cássia. Um dia abençoado para você e pra sua família também. Zé Carlos por aí, Zé Carlos. Todo mundo curtindo por aí. São 9:24. Daqui a pouco tem sorteio. Tem ingressos para você na promoção quinta no cinema. Tá bom? Manda aí, 3264-9090. Conta aí o que vocês estão fazendo. O que está acontecendo de bom aí? Estão tomando café ainda nessa manhã com sol fria de quinta-feira. Todo mundo nessa preguiça. Mas a Aventura tá contigo. Bora aquecer, bora animar, bora curtir muita música. Pede a sua também. Segue a gente nas redes sociais, não vai esquecer. Todo mundo seguindo a Aventura nas redes. Tá faltando você lá, ó. No Facebook, facebook.com/Rádio Ventura FM. Também a Aventura te espera no Instagram. Junte-se aos centenas de milhares de seguidores no Instagram da Aventura, @Rádio Ventura FM. 9:25, no meu Instagram. Deixa eu ver quem que tá seguindo aqui, deixa eu ver. Tô devendo aqui pra loja. É, tem um monte de gente me seguindo aqui, a polícia também tá ali, meu Deus do céu. 9:25, meu Instagram não tá legal, aí de mal a pior, tem uma galera me seguindo aqui que eu não sou fã não, né? Tá bom? Manda aí, tô te esperando, ao vivaço, manhã de quinta gostosa, possessiva é mesmo.

0: no Manhã são 9:28. Bom dia.
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0: É um som do Bruno Marrone. Saudade Véia com Bruno Marrone. 9h31. Daqui a pouco tem mais. Depois do intervalo, amanhã volta na sua quinta, 4 de junho de 2026. Quinta de feriadão de Corpus Christi. Tá bom? Uma quinta abençoada pra você. 9h31. Continue com a gente.
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3: E o Conta Tudo continua e agora a gente fala de quem ama, cuida. 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

0: uma família.
1: É, é um bom sinal, né? Ou não?
0: Ou, olha, não sei, eu sei que essa Adriana vai sofrer muito ainda, viu?
1: Ah, coitada, viu? Essa daí, vou te falar, personagem veio judiado. Já nasceu no lugar errado. Já desandou.
0: Que
1: mas
0: isso?
1: Aí, ó, a gente vai curtir. Não, o legal é que a gente já tem uma previsão que tudo acaba bem, né?
0: É verdade.
1: Então, pelo menos, vai eu que a acho. Gente

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0: É um som do Alexandre Pires e o Jorge. Pode parar. No manhã, 14 para as 10. Ótimo dia, feriadão, todo mundo com a gente, 90.1, cidade e região. Depois do intervalo, tem para você Hugo Guilherme, Marília Tavares e muito mais. Fica aí.
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4: Vamos pra última do dia,
3: manda Cito. Essa quentinha pra gente.
4: Olha, gente, o eterno rei do futebol Pelé acaba de ganhar mais uma homenagem à altura de sua história.
3: Ah.
4: Pois é, uma estátua do maior jogador de todos os tempos passa a integrar a nova galeria da Copa. Espaço dedicado a ídolos mundiais de futebol no Rio de Janeiro.
3: Que legal, hein?
4: Pois é, a peça vai ser inaugurada no Aquário e Museu de Cera da cidade e ficará ao lado de outros grandes nomes do esporte, como Zico e Lionel Messi.
3: Ah, bem merecido, viu?
4: Não é?
3: É
4: produzida
3: verdade.
4: Em Londres, a estátua levou mais 2 anos pra ficar pronta e contou com o trabalho de 20 artesãos. É mais uma prova que o legado do Pelé segue vivíssimo.
3: Verdade, hein? Já tinha uma história legal e agora a estátua aí eu achei muito da.
4: Merecidíssima, gente. É o Pelé.
3: Sem
4: que é isso?
3: Dúvida nenhuma, sem dúvida nenhuma. E a gente fecha muito bem por aqui com essa informação, né, Kel?
4: É isso aí, gente. Amanhã tem mais Conta Tudo pra você.
3: Beijo, turma.
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2: 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Bendito Pastel, bendito pelo sabor, crocância que apaixona. 9 para as 10, tem Hugo e Guilherme no manhã dessa quinta de feriado. Todo mundo curtindo por aí, né? 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
2: 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Com Hugo e Guilherme, a partir das 10, tem o Estúdio 901, quadrinho.

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1: Olá, muito bom dia. Hoje é quinta-feira, feriado de Corpus Christi. A partir de agora a gente vem para atualizar as principais informações deste feriado. E a gente começa com informações por Lençóis Paulista. Após a confirmação pela Secretaria de Estado da Saúde de um óbito por febre amarela registrada no município, a Prefeitura, por meio da Secretaria de Saúde, intensificou as medidas de prevenção e proteção da população. Como parte desse trabalho, equipes do Grupo de Vigilância Epidemiológica do Estado, vinculado à Secretaria de Estado da Saúde de São Paulo, estiveram no município na última terça-feira para avaliar o cenário epidemiológico e definir estratégias de enfrentamento da doença. Durante reunião com o chefe do setor de vigilância epidemiológica do município, Adriana Santana, os técnicos reforçaram a importância da ampliação da cobertura vacinal contra a febre amarela, considerada a principal forma de prevenção da doença. A orientação vai ao encontro das ações já anunciadas pela prefeitura, que promove nesta semana um intensivão de vacinação para ampliar o acesso da população à imunização e atualizar as carteiras vacinais. Além do reforço na vacinação, a equipe estadual realizou visita técnica ao distrito de Alfredo Guedes, onde orientou a adoção da estratégia BR Aedes em locais considerados prioritários, como unidades de saúde, escolas e também igrejas. A técnica, conhecida como borrifação residual intradomiciliar para a Aedes, consiste na aplicação de inseticida de ação residual em superfícies onde os mosquitos costumam pousar. O produto cria uma barreira química capaz de eliminar mosquitos adultos por períodos prolongados, contribuindo para reduzir o contato entre vetores e a população em ambientes de grande circulação. A Secretaria de Saúde destaca que a vacinação continua sendo a medida mais eficaz para prevenir casos graves e óbitos por febre amarela. Por isso, a orientação é que os moradores procurem uma unidade de saúde para verificar a sua situação vacinal e receber as orientações adequadas.
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0: Olá, bom dia, um ótimo feriado pra você, já juntos pela ZYM936 e 90.1.
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0: Começando já com Bruno Mars, I Just Might, 10 e 9. Lauana Prado, bem-vindo já na sequência com a Paula Fernandes cantando Boa Sorte, Aproveita. É isso aí, boa sorte sempre pra você. Aproveita.

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0: atriz Luana Piovani surpreendeu os seguidores ao sair em defesa de Virgínia Fonseca após a influenciadora ser alvo de xingamentos durante uma partida da seleção brasileira. Em um desabafo nas redes sociais, Luana afirmou que, independentemente das críticas que possa ter a empresária, ela merece respeito como mulher e ser humano. A atriz também relembrou um episódio pessoal envolvendo o ex-companheiro Dado Dolabella, quando teria sido hostilizada em um estádio de futebol. Segundo Luana, a situação a fez se identificar com o constrangimento vivido por Virgínia. Mesmo já tendo feito críticas à influenciadora no passado, ela destacou que discordâncias não justificam humilhações públicas ou ataques coletivos.
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0: New Runs aqui na programação do estúdio Rolo Lagoon também, Seu e Só, Patrícia e Manuela, Chama o Samu, Jorge Matheus, pra sempre com você.
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0: aqui com um sorriso maroto, pequenos detalhes, rolou aqui na programação. Zé Neto Cristiano, morador de rua, era só o que me faltava. Ana Castela e Country Beat, Fernão de Sorocaba com Léo Foguete, 10h47, voltamos em instantes.
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1: Muito bom dia, seguimos nesta quinta-feira, feriado, com mais informações. A Secretaria de Saúde de Lençóis Paulista mantém um programa permanente de educação continuada voltado aos servidores da rede municipal, com o objetivo de qualificar os atendimentos prestados à população e promover a atualização constante dos profissionais de saúde. Dentro desse cronograma de capacitações, os médicos das equipes de atenção básica participaram no dia 29 de maio de uma atividade formativa com os temas Índice de Vulnerabilidade Clínico-Funcional 20 e Síndromes Geriátricas, abordando ferramentas e estratégias para a identificação precoce de fragilidades e condições que afetam a saúde da população idosa. A capacitação foi conduzida pela gerontóloga doutora Nádia Placidelli Ramos e pelo médico geriatra doutor Henrique Orsi Médola, ambos integrantes da Rede Municipal de Saúde. A atividade também está alinhada às ações desenvolvidas durante o Junho Violeta. Segundo o secretário, a qualificação permanente das equipes é fundamental para o trabalho. A Secretaria de Saúde destaca que as ações de educação continuada são realizadas regularmente e envolvem diferentes categorias profissionais da rede municipal.
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0: Deixa eu atender aqui a galera que participa neste feriado com a gente na Ventura FM no Zap, né? Alô, bom dia.
4: Bom dia, Ventura. Aqui é o Paulinho Maluco. Toca uma moda pra nós aí, Daniel, pra ser feito. Manda um bom dia, pessoal, aqui na um rachinho na chácara do Jonas Sampaio. Ô, chácara boa demais aqui, pô. Coca, rapaz, pô, Coca, pô, Todd, pô, Jonas. Ferreirinho, pô, Elcinho. Pô, Elson, Torres. Pô, Brandão. Pô, Anderson, minha boca. É pô, Ferreirinha, beleza? Fica com Deus aí, tchau, obrigado. Pro Marquinhos de Bolibi também, rapaz, que tem a melhor farmácia de Bolibi, mas também só tem um dele só, beleza?
0: Alô, amigo, um abraço pra você, obrigado aí pela sua participação somando aqui na programação, né? Vamos juntos, bom dia, Liete, manda um alô pro meu marido João e os pedreiros que estão trabalhando aqui em casa na obra no Santa Terezinha, quero participar do sorteio, falou. Alô, Santa Terezinha, obrigado aí pela audiência, viu? Sou fã do programa Bom Dia, gostaria de participar do sorteio. A Marisa ligada aqui, Marisa, obrigado pelas palavras. Quero participar do sorteio, oferecer uma música pro esposo Arlindo trabalhando na PHD, no campo, música boa. Na Almerinda da Silva tá curtindo a gente. Bom dia, Adriano Cleiton. É, tô ligado na programação, me coloca no sorteio. Fechou, Cleiton. Já tá, viu? Sempre no sorteio. Bom dia, povo. Bom dia, Ventura FM. Bom dia, Alessandro. Aquele abraço pro Alessandro Favorim. Bom dia, quero participar do sorteio. Ed Marcos Blanco falando, né, Ed? Tudo de bom pra você aí?
5: Adriano, tá bom, meu querido? Adriano, toca uma moda pra nós aí, um Exalta Samba. E queria mandar um abraço lá pro Jonas Sampaio, Capitão Afonso, Marquinhos de Bolibi. Tá todo mundo hoje na China, eu não tô lá não, Adriano. Mas queria mandar um abraço pra eles aí. E tamo junto, meu parceiro. Então, ótima quinta-feira abençoada a todos, pra vocês, ouvintes. E tamo junto. Valeu, um grande abraço, meu amigo.
0: Alô, Zé, sempre com a gente aí, presente na programação. Bom dia, Gisele Cristina. Bom dia pra você também, viu? Um ótimo feriado aí. Bom dia, Ventura. Orides da Secap falando, né, Orides? Alô, Casca de Bala, estão pedindo aqui o nome da música. Quem fala, hein?
6: Bom dia, meu nome é Guilherme. Eu gosto de aqui, eu já ouvi uma Casca de Bala. E um beijo pra todo mundo e vocês.
0: Beleza, o Túlio Milionário canta já já. Aqui a Patrícia tá falando comigo também, quero participar do sorteio. Tchau, Patrícia, obrigado, diz ela aqui também. Oi, bom dia, gostaria de ouvir a música de Simone Mendes e mando pra todos os moradores do Jardim Ivone, quero participar do sorteio. Grande abraço. Quem mandou esse recadinho aqui foi Maria Teles.
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0: É, a gente vai de Elis Just, mandando um abraço pra Antônia Batista também, que tá mandando seu zap aqui. Daqui a pouquinho tem Simone Mendes, viu? Fica ligado na programação.

Aqui a Frente Fria, na programação do Pediu Tocou deste feriado de quinta, 4 de junho de 2026. Apenas estamos começando, Pediu Tocou, vai pro intervalo 11:16. Daqui a pouquinho voltamos com Cantada Boba, Jorge Mateus. Me pediram o Daniel aí também com Pra Ser Feliz, Maiara e Maraísa. Vem depois na sequência com Narcisista. Tem muito mais para você, fique na programação da Aventura FM.

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0: É, e o pedido tocou, segue em frente com você. Neste feriado, Rio Negro e Solimões participaram da programação A Estrada de Chão, Maiara e Maraísa Narcisista. Daniel, Me Pediram aí Pra Ser Feliz, até o Zezé passou com Frente Fria. Agora 11:38, deixa eu mandar um abraço especial aqui pro Marcos Paçoca, tá dizendo que tá na audiência, na programação ainda, Marcos. Ótimo feriado pra você aí, pra toda a sua família, pra todo mundo que tá curtindo aí, viu, Marcos Paçoca? Aquele abraço especial pra você aí. Mandar um abraço pro Zé do Buraco também. Alô, Zé, tudo de bom pra você, meu amigo? Macatuba, é, tá pertinho de completar aí 126 anos, né? E o Zé vai realizar um showzaço lá. O Zé do Buraco, todo mundo conhece lá como JB Show, né? Tem uma banda de forró, toca universitário, toca de tudo lá. E vai fazer um belo evento lá no dia 13 de junho, né? Isso deve ser o dia do aniversário de Macatuba, mesmo, na quadra do Mário Rosa lá. JB, um abração especial pra você. Diz que vai ter um telão lá pra comemorar o primeiro jogo, se Deus quiser, a vitória do Brasil contra a Croácia também, né? Telão lá, disponibilizando um telão, o Jota também. O evento vai ter um movimento muito grande. O show exatamente do JB vai começar às 10 da noite. O evento começa com praça de alimentação lá às 6 da tarde. 7 da noite começa o jogo, vai pro telão, e 10 da noite dá continuidade para fechar com chave de ouro aquela animação toda do JB lá. Um abração, viu? 11:40, e tem também noite flashback em Macatuba, hein, gente? É isso aí. É, o pessoal lá tá preparando também um belo de um show. Não agora, né? No sábado, dia 14, deixa eu ver aqui certinho, né? Eu já passo pra vocês daqui a pouco, só pra gente lembrar, né? Vai ser dia 14, não, vai ser dia 12 de junho, na sexta. Ou no dia 13 mesmo, hein? Será que é o mesmo dia do evento? Vou me certificar aqui pra não cometer nenhum erro aqui, né, na informação, mas eu acho que é no mesmo dia, viu? Daqui a pouco eu vejo aqui. Deixa eu mandar primeiro um alô aqui especial pra quem tá mandando zap aqui na programação. Bom dia, abençoado feriado a todos, sempre na aventura, abraço. Oi, bom dia, quem é que tá falando no WhatsApp? A Ângela Cássia, né, Ângela? Mandou áudio?
1: Bom dia, Adriano, tô passando pra desejar um abençoado feriado aí pra todos, tá? Se você der tempo aí, toca alguma música pra nós do Rick Renner aí, toca aquela instante mágico pra nós, tá bom? Um abraço, Adriano.
0: Obrigado, Ângela. Instante mais, vou ver se eu consigo encaixar essa música na programação, no dia 13 de junho mesmo, viu? Só pra completar a informação. Vai ser meio concorrência lá o negócio, né? O flashback no dia 13, a partir das 9 da noite, né? No sábado também, lá no Lions Club de Macatuba, em pró a rede de combate ao câncer, né? É o primeiro flashback de 2026. Quando eles falam primeiro, é porque com certeza terão outras edições no ano. E o JB, então, na quadra Mário Rosa, tá certo? Vai ter público pra todo mundo, né? E vai dar também pra curtir tudo lá um pouco. Um abraço pra vocês aí de Macatuba, grandes eventos por aí.
2: Fala, Adriano, bom dia. Bom dia aí, pessoal da Aventura FM. Mandar um abraço aqui pro pessoal da NT Cana, da JOZ e Lore. Forte abraço a todos aí, um bom feriado.
0: Obrigado, Paulo, pra você também, tudo de bom, viu? Um abraço aí pra galera curtindo a nossa programação. E o Rick Renner, pedido pela Ângela, o Túlio Milionário, Casca de Bala, vem vindo já já pra garotinha que pediu. Simone Mendes, Dois Tristes, também cantam daqui a pouco. 11:42.

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1: 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O eterno rei do futebol, Pelé, acaba de ganhar mais uma homenagem à altura de sua história. Uma estátua do maior jogador de todos os tempos passa a integrar a nova Galeria da Copa, espaço dedicado a ídolos dos mundiais de futebol no Rio de Janeiro. A peça será inaugurada no Aquário e Museu de Cera da cidade e ficará ao lado de outros grandes nomes do futebol, como Zico e Lionel Messi. Produzida em Londres, a estátua levou mais de 2 anos para ficar pronta e contou com o trabalho de mais de 20 artesãos. Mais uma prova de que o legado de Pelé segue vivo e inspirando gerações ao redor do mundo.
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0: todo mundo
1: Simone
0: feliz.
1: Mendes, Dois Tristes, rolou por aqui também Túlio Milionário, Casca de Bala, Instante Mágico, Rick Renner, todas pedidas pelo ouvinte no pediu, tocou aqui no WhatsApp.
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1: Eu vou atender mais participações por aqui, daqui a pouquinho tem os últimos minutos depois do esporte.
3: Bom dia, Adriana, aqui é a Sandra do Primavera. Manda uma música do Leonardo pra mim, qualquer uma delas. Eu ofereço pros meus filhos, Fabrício, Fernando, Franciele, Fabiana. Meu Fabrício, meu caçulinha, que tá lá no Posto Leão, ralando no feriado. E o meu esposo Silvio, que está lá na PHD, trabalhando na lavoura. Que Deus abençoe todos nós. Beijo.
1: Beijo, Sandra. Obrigado pela participação, viu?
4: E Adriano, quero pedir a música da Ana Castelo. Quero oferecer para as minhas três filhas, Ana Luísa, Maria Vitória e Beatriz. E um bom feriado para todos e abençoado. E um bom final de semana. Obrigada, Adriano.
1: 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Obrigado, minha querida Fer, participando aqui. Alô, quem é no Zap? Adriano, ótimo feriado pra vocês. Obrigado, abraço. Obrigado a você também aqui, o Brás Visoni. Paulo César Lopes tentou ligar aqui. Ô, Paulo, a gente não atende a participação aqui na ligação, no Zap, tá? Não, a gente não consegue atender, tem um sistema aqui. Somente as mensagens gravadas. Portanto, se você tiver alguma outra informação aí pra passar, pode gravar aí novamente, que depois a gente responde você pelo Zap, tá bom? 11:57, mandar um abraço mais uma vez pro JB, o JB Show, Zé do Buraco. Alô, Zé, um abração em Macatuba. É, eu fui na vibe do Zé aqui, né, na informação do cartaz digital dele aqui, dizendo que o Brasil ia jogar com a Croácia, né? Mas é, tá errado, sei de onde vocês tiraram isso daí pra pôr no cartaz. Dá uma correção aí, urgente, viu, Zé? Porque na primeira rodada aí do Brasil na Copa do Mundo, é Brasil e Marrocos, no dia 13 de junho. Então você muda a informação aí, tá bom? Na segunda rodada é Haiti, né? Na sexta-feira, 9:30 PM. Esse horário tá certo que você disse aqui, ó. Brasil e Marrocos, não Croácia. Croácia não tá em lugar nenhum, né? Aqui, tá bom? Às 7 da noite, tá certinho aqui, o horário. E na terceira rodada, Brasil com a Escócia, no dia 24 de junho, às 7 da noite também. Então, um jogo às 7 da noite, outro às 9:30, né? Com Haiti e o outro, da terceira rodada, né? É, no dia 24 de junho, às 7 da noite também. Tá bom, Zé? Dá uma corrigida aí, senão o pessoal vai... Sei lá, eu acho estranho, Brasil, Croácia. Abração especial pra vocês aí, viu? Obrigado pela participação sempre da galera. É, lá de Macatuba, obrigado aí pela participação de vocês. Vamos juntos? Então vamos lá, vamos atendendo aqui com Zé Neto e Cristiano, ou não, o Leonardo me pediram, né? Sangue de Gelo, vou tocar o Sangue de Gelo então.
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Leonardo, sangue de gelo, meio-dia e dois, tem informações do esporte daqui a pouquinho, às 12h30, tem também o Alessandro de volta com 90.1 notícias. Depois dos comerciais, inclusive nesse break aí, vai rolar a propaganda da papelaria Ibetec. 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Meio-dia e três, então, vai rolar daqui a pouquinho o sorteio aí, estão perguntando, viu? Mas daqui a pouquinho, meio-dia e 25, mais ou menos, eu tô anunciando quem vai faturar esse prêmio aqui, tá? Enquanto isso, a gente vai.

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1: Olá, muito boa tarde. Vamos agora com as informações do esporte nesta quinta-feira, feriado. E Miguelito parece, enfim, ter encontrado o espaço que buscava desde que chegou ao profissional do Santos. Titular dos últimos 4 jogos da equipe comandada por Cuca, o meia boliviano atravessa seu melhor momento com a camisa alvinegra e aproveita a sequência para se consolidar no elenco. Nos 4 compromissos mais recentes do Peixe, Miguelito contribuiu diretamente para 3 gols. O camisa 30 marcou seu primeiro gol como profissional pelo Santos na vitória por 3-1 sobre o Vitória na Vila Belmiro e ainda distribuiu 2 assistências. A sequência representa um marco importante para o jogador de 22 anos. Esta é a maior série de partidas consecutivas como titular desde o início de fevereiro. Algo raro em uma trajetória marcada por altos e baixos no clube. O Palmeiras pode ter baixas importantes para o confronto diante do Coritiba, válido pela 19ª rodada do Campeonato Brasileiro, prevista somente para o final do mês de julho. Neste momento, faltando apenas mais de 1 mês para o duelo, o técnico Abel Ferreira já sabe que não poderá contar com Alan e Paulinho, ambos suspensos, enquanto Vitor Roque deve ser dúvida por questões físicas. O primeiro desfalque certo é Alan. O ponta foi julgado pela 3ª comissão disciplinar do STJD e recebeu suspensão de 2 partidas. Outro nome que não estará à disposição é Paulinho. O atacante foi punido pelo STJD em razão de comemoração realizada em seu gol da vitória por 3-0 diante do Flamengo. E o Corinthians entrou na pausa para a Copa do Mundo com pendência a resolver. Em dificuldades financeiras, o clube terá um intervalo de pouco mais de 1 mês para quitar dívidas a curto prazo, traçar planos de atuação na janela de transferências e tentar encontrar meios para viabilizar a renovação do atacante Memphis Depay. Esportivamente, o Corinthians encerrou o semestre de maneira positiva. Com a chegada de Fernando Diniz, o Timão se recuperou no Campeonato Brasileiro e se afastou da zona de rebaixamento, aparecendo na 9ª posição com 24 pontos. Já nas Copas, a equipe segue forte com vagas asseguradas nas oitavas da Copa do Brasil e também da Libertadores, no qual enfrentará o Rosário Central da Argentina.
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0: Me pediram aqui Ed, Brito e Samuel e eles vêm cantando Romance Rosa.

0: Dominicana, Rua Luiz Guerra. Romance Rosa regravada aí por Ed Brito e Samuel. Indicação na programação da Aventura FM pela nossa querida ouvinte Antônia Batista. Meio-dia 18, volto já.
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0: sorteio, disse ela aqui, o Paulo César Lopes. Ô Adriano, beleza, Paulo? Tava participando também do sorteio aqui, né? Foi uma promoção rápida que a gente lançou aqui bem no finalzinho da programação. Tá dizendo aqui, eu quero esse vale também, a Ângela Cássia, o Kaique Pereira, eu quero o vale. Beleza, Kaique, um grande abraço aí pra vocês, viu? Põe meu nome no sorteio aí, quero esse vale, o Cleiton disse aqui também. Quem mais participou? Ótimo feriado, a Karen, eu quero participar do sorteio. Fechou, Karen, abração especial pra você, viu? O Thiago Rodrigo também, da São João, participou comigo. Tô mandando abraço aqui pra quem participou, gente. Calma aí que eu já anuncio quem ganhou, que já saiu o resultado. O João Luiz, o aplicativo Sevi, transportando passageiro e ouvindo a 90.1. Eu quero, disse ele. Fechou, João? Ok, obrigado pela sua participação. Brás Visoni participou comigo também. Alô, Brás. Boa tarde pra você. O Wellington também participou aqui, ó.
1: Boa tarde a todos. Toca pra mãe Henrique e Juliana aí, amor dos outros. Mandar um abraço pro pessoal que hoje aqui tá trabalhando e só na escuta aí. Quero participar do sorteio.
2: 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Boa tarde, Ventura. Aqui é o Paulinho, maluco. Toca uma música pra nós aí, grande abraço, Serfiz. Manda uma boa tarde, pessoal, que tá aqui no bar do Bicão. Ô, Cruz, tem pra namorada, a mulher dele aqui, não sei o que é. Pro Bicão. Pro Tilinha, que tá morto já. Pra rapaziada que tá aqui, beleza? E pra mandar pra um sorteio, hein? E hoje... churrasquinho baratinho hoje aqui, pode chegar.
0: Alô, amigão, abraço pra você, segunda participação dele hoje, né? Bom dia, meu jovem, quero ganhar hoje, é o Cristiano, falou Cristiano, mas a gente vai anunciar quem é que ganhou.
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0: Nas participações, nos alôs que eu mandei, eu só não anunciei o nome dela, porque ela já faturou e vai ser anunciada agora, o nome completo da Rosane Cristina Bento. Alô, Rosane, já trocamos a ideia aqui pelo WhatsApp por fora para ela poder já saber como faz para retirar o seu vale final do Zap 9774, faturando então o vale de R$50 da IBTEC lá da Castelo Branco para você, viu, Rosane? 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
0: Obrigada a todos que participaram da programação da Ventura pelo Zap da Ventura. Ventura! Eduardo Costa, chama o Alessandro pra mim. Bem-vindo 90.1 Notícias neste feriado ao vivo. Grande abraço pra você, voltamos amanhã. 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
5: Olá, muito boa tarde. Agora 12:33. Hoje é quinta-feira, dia 4 de junho de 2026, feriado nacional, dia de Corpus Christi, mas nós estamos por aqui a partir de agora levando para você informação até 1 da tarde nesta quinta-feira e principalmente agradecendo desde já você pela sua companhia e pela sua audiência mais uma vez. Na apresentação, Alessandro Rogério, e vamos juntos aqui na Ventura FM atualizando as principais informações para você a partir de agora.
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5: Lençóis Paulista, a gente começa com informações por aqui, né? Após a confirmação pela Secretaria de Estado de Saúde de um óbito por febre amarela registrado na cidade, a Prefeitura de Lençóis Paulista, por meio da Secretaria de Saúde, intensificou as medidas de prevenção e proteção da população. Como parte desse trabalho, equipes do Grupo de Vigilância Epidemiológica do Estado, vinculado à Secretaria de Estado da Saúde de São Paulo, estiveram no município na última terça-feira para avaliar os cenário epidemiológico e assim definir estratégias de enfrentamento da doença. Durante reunião com a chefe do setor de vigilância de epidemiologia do município, Adriana Santana, os técnicos reforçaram a importância da ampliação da cobertura vacinal contra a febre amarela no município, considerada a principal forma de prevenção da doença. A orientação vai ao encontro das ações já anunciadas pela prefeitura, que promove nesta semana um intensivão de vacinação para ampliar o acesso da população à imunização e atualizar as carteiras vacinais. Além do reforço da vacinação, a equipe estadual realizou visita técnica ao distrito de Alfredo Guedes, onde orientou a adoção de estratégia BR-AEDS em locais considerados prioritários como unidades. unidades de saúde, escolas e também igrejas. A técnica conhecida como borrifação residual intradomiciliar para Aedes consiste na aplicação de inseticida de ação residual em superfícies onde os mosquitos costumam pousar. O produto cria uma barreira química capaz de eliminar mosquitos adultos por período prolongado, contribuindo para reduzir o contato entre vetores e a população em ambientes de grande circulação. Como parte das ações de monitoramento, uma nova etapa de trabalhos está programada para a próxima segunda-feira, dia 8, quando equipes do Grupo de Vigilância Epidemiológica do Estado, do Instituto Pasteur e também da Vigilância Epidemiológica de Lençóis realizarão análise de campo no provável local da infecção identificado no distrito de Alfredo Guedes. Meio-dia e 35 agora.
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5: É, e o jeito é se prevenir, né, gente? A Secretaria de Saúde de Lençóis Paulista mantém um programa permanente de educação continuada voltado aos servidores da rede municipal com o objetivo de qualificar os atendimentos prestados à população e promover a atualização constante dos profissionais de saúde. Dentro desse cronograma de capacitações, os médicos das equipes de atenção básica participaram no dia 29 de maio de uma atividade formativa com os temas Índice de Vulnerabilidade Clínico Funcional 20 e VCF20 e Síndromes Geriátricas, abordando ferramentas e também estratégias para a identificação precoce de fragilidades e condições que afetam a saúde da população idosa. A proposta foi ampliar o conhecimento das equipes para qualificar o cuidado oferecido aos idosos, atendidos nas unidades de saúde do município. A atividade também está alinhada às ações desenvolvidas durante o Junho Violeta, campanha de conscientização e combate à violência contra a pessoa idosa. A iniciativa busca sensibilizar a sociedade sobre a importância do respeito, da proteção e da valorização da população idosa. Meio-dia e 37, informações chegando com Milena Abreu.
6: Você já ouviu falar em riscos psicossociais no ambiente de trabalho? O nome pode parecer complicado, mas a ideia é simples. São situações como excesso de pressão, assédios, sobrecarga e jornadas exaustivas que podem afetar a saúde mental dos trabalhadores e levar a problemas como ansiedade, depressão e síndrome de burnout. Por causa do aumento dos afastamentos relacionados à saúde mental, uma atualização da norma regulamentadora número 1, a chamada NR1, passou a exigir desde o fim de maio que as empresas identifiquem, monitorem e adotem medidas para prevenir esses riscos no ambiente de trabalho. Na prática, a saúde mental passa a fazer parte das ações de segurança e saúde ocupacional das empresas, assim como já acontece com os riscos físicos e acidentes de trabalho, como detalha a secretária-geral da OAB São Paulo, a advogada Adriana Galvão.
7: Esta mudança da NR1 busca uma abrangência maior nos programas de gerenciamento de riscos ocupacionais, trazendo a pauta saúde mental para o âmbito das empresas e principalmente da responsabilidade de monitoramento e ações específicas na área da saúde mental. Penso que é um passo fundamental, pois os números indicam o adoecimento da população em grau bastante acentuado, inclusive nas relações de trabalho, com dados do Ministério do Trabalho e do Conselho Nacional de Justiça com relação ao aumento de problemas envolvendo saúde mental nas relações de trabalho.
6: O objetivo principal é identificar situações que possam comprometer a saúde mental antes que elas resultem em adoecimento ou afastamentos.
7: A ausência de cuidado com a saúde física, mas também mental, faz com que as pessoas apresentem uma série de atestados e que isso também causa um afastamento dos seus postos, a necessidade de novas contratações, de licenças. E, logicamente, questiono, cai para o empregador, porque cada afastamento exige a contratação de uma nova pessoa, um treinamento, um índice acentuado de turnover. Então, estas questões da NR1, elas trazem uma preocupação também para que este quadro de afastamentos também não agrave e não onere as questões dentro das empresas.
6: Segundo Adriana Galvão, a expectativa é que o monitoramento dos riscos psicossociais ajude a criar ambientes de trabalho mais saudáveis.
7: Considero que esta norma, ela é benéfica para manter a responsabilidade tanto dos empregados como dos empregadores num ambiente de trabalho mais seguro, mais saudável, livre também de assédios, de discriminação, de problemas que envolvem o burnout e outras crises de ansiedade, de depressão, né? Porque, logicamente, nós temos vários índices demonstrando que este é um problema de agravamento da sociedade e, logicamente, com reflexos no ambiente de trabalho.
6: A NR1 reforça uma mudança que vem ganhando espaço no mundo corporativo. A compreensão de que cuidar da saúde mental não é só uma questão individual, mas também uma responsabilidade que deve ser compartilhada dentro das relações de trabalho. Da Rádio 2, Milena Abreu.
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5: Meio-dia e 41, continuamos ainda aqui por Lençóis Paulista, né? A prefeitura da cidade vai realizar em caráter emergencial a recuperação do pavimento da rotatória da Rua Gabriel de Oliveira Rocha. Enquanto aguarda a decisão judicial decorrente das medidas que tomou ao identificar falhas graves na obra executada pela empresa contratada, os serviços começam na semana que vem e serão conduzidos pela Secretaria de Agricultura e Meio Ambiente. A empresa foi contratada para executar a recuperação asfáltica da rotatória próximo a Frigol, com obras concluídas em 2024. Após inspeções técnicas da fiscalização de obras, foram constatadas falhas precoces e graves, incompatíveis com as especificações contratuais. O contrato previa garantia de 5 anos para os serviços executados. Durante e diante das irregularidades, a prefeitura ingressou com ação judicial contra a empresa. Por decisão liminar, a contratada foi obrigada a recuperar o pavimento, respeitando as normas técnicas e os padrões de qualidade exigidos. Como a empresa ainda não cumpriu a ordem judicial, o município optou por realizar os reparos emergencialmente. Como a medida liminar não foi cumprida e visando preservar a segurança de quem transita pela região, foi solicitada a autorização judicial para que o próprio município execute as obras necessárias e posteriormente seja ressarcido pela empresa responsável, explicou o procurador-geral do município, Silvio Pacola Júnior. Meio-dia e 42, mais informações, Gilmar Petri.
8: Segundo dados do Ministério dos Direitos Humanos e da Cidadania, o Disque 100 registrou mais de 32 mil violações sexuais contra crianças e adolescentes apenas entre janeiro e abril de 2026, um aumento de 49% em relação ao mesmo período do ano passado. Falando em denúncias, nos 4 primeiros meses deste ano, o registro é maior, cerca de 116 mil. A casa da vítima, do suspeito ou de familiares são os locais mais preocupantes para esse público vulnerável. De acordo com a juíza titular da primeira vara de crimes contra crianças e adolescentes do Tribunal de Justiça do Estado do Pará, Mônica Maciel, o lar deveria ser um local de proteção, mas nem sempre é assim.
9: Mais de 90% dos casos ocorrem num ambiente intrafamiliar, praticados por quem tem um dever legal de proteger as vítimas, mas viola seus direitos. Ranking liderado pelo pai biológico, pelo padrasto e com consequências sérias na vida dessas crianças e adolescentes, ouvidas diariamente em depoimentos especiais que vão desde depressão, disfunções fisiológicas em crianças. A casa deve ser um local, né, de acolhimento, de segurança para todos nós. Acaba, nesses casos, sendo oferecendo risco.
8: A internet também é um ambiente de preocupação, com 610 denúncias e 1000 violações sexuais ocorridas no ambiente virtual nos primeiros 4 meses do ano. Em Belém, um projeto chamado Minha Escola Meu Refúgio reforça a proteção de vítimas de violência sexual. Realizado desde 2014 pela primeira vara de crimes contra a dignidade sexual de crianças e adolescentes de Belém, o projeto atua diretamente na salvaguarda dos direitos do público infanto-juvenil, como explica a juíza Mônica Maciel.
9: E a escola, como o segundo local mais frequentado por essas vítimas, é um local que pode ser, deve ser um local de refúgio. E a escola é o local, então, que pode oferecer esse apoio, chamar um familiar de referência dessa criança adolescente para poder, então, fazer cessar o ciclo de violência que realmente traz consequências nefastas que podem se tornar, inclusive, irreversíveis.
8: Por meio dessa iniciativa, os profissionais de educação conseguem notar alterações na conduta dos alunos e oferecer auxílio a quem possa estar sofrendo agressões, transformando as escolas em ambientes seguros. A agência Rádio Web, produção e reportagem, Gilmar Prete.
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4: Muito bem, já de volta agora, 12:48, nesta quarta-feira, em razão de investigações realizadas por policiais civis do Setor de Investigações Gerais, a SIG, da Central de Polícia Judiciária em Bauru, com o objetivo de coibir crimes de receptação relacionados ao tráfico de drogas, um casal foi preso em flagrante suspeito de abastecer uma biqueira no bairro Pousada da Esperança 1. Na ação foram apreendidos 835 pinos com cocaína e aproximadamente R$ 1.500 em dinheiro. Durante o trabalho de apuração, o SIG identificou o ponto de venda de entorpecentes na rua José Gonçalves Soriano e um casal suspeito de abastecer o local e de recolher materiais furtados entregues pelos usuários como moeda de troca. Segundo a Polícia Civil, as investigações revelaram que o homem de 23 anos e uma mulher de 25 usavam uma casa na rua Miguel Débia, no mesmo bairro, para receber e armazenar as drogas que seriam vendidas na biqueira. Na tarde desta quarta-feira, equipes do SIG cumpriram mandados de busca e apreensão e prenderam em flagrante o casal com porções de cocaína e valores em dinheiro. Os dois foram presos por tráfico de drogas e associação para o tráfico e permanecem presos à disposição da justiça. 12:49, informações com Norberto Notari.
5: O presidente da Federação Brasileira dos Bancos, a FEBRABAN, aposta em um mal entendido em relação à percepção do governo norte-americano sobre o PIX. Isaac Sidney participou do Fórum Jurídico de Lisboa, organizado pelo ministro do Supremo Tribunal Federal, Gilmar Mendes, e falou com jornalistas nesta quarta. O sistema de transferência bancária instantânea no Brasil voltou a ser alvo de ataques dos Estados Unidos, sendo um dos motivos para as novas tarifas anunciadas pela Casa Branca. Entre as acusações, na opinião do governo Trump, o Banco Central atua como operador e regulador e inibe a concorrência, sendo elas empresas americanas de cartão de crédito. O presidente da FEBRABAN, Isaac Sidney, acredita que os Estados Unidos contam com informações incompletas.
6: Nós temos uma visão de que são informações incompletas. São informações que precisam ser melhor depuradas e o governo brasileiro, o Banco Central, o setor bancário estão prontos a prestar esclarecimentos. Eu acho que deve ter algum mal entendido na medida em que não faz sentido enxergar no PIX problemas anticompetitivos. Também não faz sentido enxergar no PIX que ele seja qualquer trilho para escoar recursos ilícitos. Nós temos um sistema financeiro regulado, supervisionado. A regulação e a supervisão que o Banco Central exerce não devem nada a nenhuma geografia.
5: O presidente da FEBRABAN voltou a defender o PIX e as facilidades que o sistema proporciona para o setor financeiro e a população brasileira.
6: A nossa visão é de que o PIX ele tem sido fundamental para a inclusão financeira, portanto para a bancarização. É uma plataforma que permite pagamentos instantâneos, transferências e, portanto, nós temos uma ferramenta que ela não gera vantagem competitiva, diferentemente de outras plataformas, e portanto nós temos uma convicção de que é uma infraestrutura importante para a atividade econômica, para o consumo, e não há qualquer diferencial que possa fazer com que haja restrições.
5: Isaac Sidney demonstrou confiança de que o Banco Central e o Itamaraty vão atuar para reverter a decisão da Casa Branca. Agência Rádio Web de Lisboa, Norberto Notari.
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4: Muito bem, seguimos com mais informações. E uma mulher de 62 anos procurou a Polícia Civil de Bauru para registrar um roubo sofrido por ela no Jardim América, onde dois homens fizeram menção de estarem armados e foram extremamente agressivos, segundo a vítima, arremessando-a de cabeça ao chão. Ela também lesionou os dedos e o joelho. Tudo isso para subtrair os pertences que estavam dentro de sua bolsa. O fato aconteceu na noite da última segunda-feira, mas supostamente devido ao medo de desorientada e ela sofreu um trauma e diz ter vivenciado a mulher, que só procurou o plantão de polícia no dia seguinte. Segundo consta no boletim de ocorrência, ela estava na quadra 5 da rua Oliciar de Oliveira, quando foi abordada por um homem com violência por volta das 19h40. Depois de a dupla fugir com a ajuda de um pedestre, ela encontrou apenas a bolsa e o simulacro de arma de fogo, ambos descartados pelos ladrões. O caso está sendo agora investigado. Meio-dia 53, informações com Érica Brás.
7: O governo do Brasil vai garantir a manutenção do Bolsa Família durante requerimento do benefício de prestação continuada, o BPC. As famílias em situação de vulnerabilidade social que solicitarem o BPC não vão precisar renunciar ao Bolsa Família durante o processo. Essa medida impede que essas famílias fiquem sem o Bolsa Família durante espera pela análise do Instituto Nacional do Seguro Social, o INSS, sobre a concessão do BPC. A medida está vigente desde o dia 2 de junho. Segundo o Ministério do Desenvolvimento e Assistência Social, Família e Combate à Fome, o desligamento voluntário do Bolsa Família só vai ocorrer se o BPC for concedido. Esta regra foi definida por meio de parceria entre o MDS, o INSS, a Advocacia Geral da União e a Defensoria Pública da União. O formulário de requerimento do BPC agora inclui uma declaração que o solicitante deve preencher. O documento informa que o cidadão é responsável familiar do Bolsa Família e que solicita o desligamento voluntário caso o valor recebido do programa seja o único motivo para o indeferimento da solicitação do BPC. Essa declaração não causa nenhum efeito imediato e o beneficiário vai poder continuar recebendo o Bolsa Família normalmente. Se ao fim do processo for comprovado que o requerente atende a todos os critérios de acesso ao BPC, o INSS aceita o pedido e encaminha a declaração de desligamento voluntário do Bolsa Família ao MDS. A partir disso, o Ministério interrompe o pagamento do Bolsa Família. O beneficiário tem direito a receber os valores retroativos do BPC desde a data do requerimento. Esse valor pode ser abatido parcialmente de forma automática para compensar o montante pago pelo Bolsa Família durante o período de análise do requerimento do benefício de prestação continuada. Reportagem Érica Brás.
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4: Meio-dia e 55. Um homem foi preso na noite desta terça-feira em Botucatu após tentar deixar um hotel sem pagar a conta e ser flagrado dirigindo sob efeito de álcool. De acordo com a Polícia Militar, o suspeito estava acompanhado de uma mulher e consumiu alimentos e bebidas no estabelecimento. No entanto, ao encerrar a estadia, ambos informaram aos funcionários que não possuíam dinheiro para quitar a despesa. Diante da situação, os responsáveis pelo motel acionaram a PM. Durante o atendimento da ocorrência, os policiais perceberam que o motorista apresentava sinais evidentes de embriaguez. O motor etílico, fala arrastado e olhos avermelhados. Questionado pelos agentes, o homem admitiu ter ingerido bebida alcoólica, mas se recusou a revisar o teste do bafômetro. Ele foi conduzido à delegacia, onde permaneceu preso à disposição da justiça. Agora, meio-dia e 56, e nós vamos trazendo informações com Daniela Esperon, e o destaque agora é o esporte.
8: A seleção brasileira realizou nesta quarta-feira o segundo treinamento nos Estados Unidos e com uma novidade difícil de se repetir durante este Mundial, com a presença de torcedores. Cerca de 200 pessoas, entre brasileiros e curiosos da região, assistiram à atividade comandada pelo técnico Carlo Ancelotti, que inclusive esboçou várias mudanças no time, visando o amistoso contra o Egito no próximo fim de semana. A seleção brasileira está em busca de quem será o titular da camisa 9 do Brasil. E já temos até candidato, né? Igor Thiago acredita que pode desempenhar muito bem este papel.
9: Eu acho que sim, eu acho que com as características que eu posso proporcionar, eu acho que eu me enquadro bem e, poxa, tô muito feliz de poder estar aqui, mais uma vez, tô muito feliz de poder estar jogando pela seleção, de ser um dos centroavantes que disputa a posição e espero, em nome de Jesus, assim continuar.
8: Marquinhos e Gabriel Magalhães serão as novidades na defesa brasileira no amistoso diante do Egito. Eles ficaram fora do jogo contra o Panamá por conta da final da Liga dos Campeões. Então, a volta da dupla de zaga titular não deve ser a única mudança na defesa. Douglas Santos também deve entrar na vaga de Alexandro. Lucas Paquetá e Igor Thiago, que entraram bem no último amistoso, ocuparam as vagas de Matheus Cunha e Luiz Henrique. Com isso, Rafinha foi deslocado para a direita do ataque. Então, a formação do técnico Carlo Ancelotti não muda e segue no 4-2-4, com Lucas Paquetá aberto pela direita. A escalação esboçada neste treinamento de quarta-feira pelo técnico italiano é a seguinte: Alisson no gol, Wesley, Marquinhos, Gabriel Magalhães e Douglas Santos, Casemiro, Bruno Guimarães, Lucas Paquetá, Rafinha, Igor Thiago e Vinícius Júnior. Em relação à torcida durante o treinamento, a atividade é aberta ao público, é uma exigência da FIFA para que as seleções possam promover uma maior integração com a comunidade na qual estão baseados durante a Copa. A CBF já cumpre o combinado no segundo dia de trabalho nos Estados Unidos. Então, em campo, os torcedores puderam ver um pouquinho mais do trabalho de Carlo Ancelotti. Agência Rádio Web com informações da seleção brasileira, Daniela Esperon.
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4: Muito bem, agora 12:59, último destaque, o segundo tribunal do júri do Tribunal de Justiça do Rio de Janeiro condenou nesta quinta-feira, dia 4, Jairo Souza Santos Júnior, o doutor Jairinho, por pelos crimes de homicídio duplamente qualificado, tortura e também coação no curso do processo no caso Henri Borel. Já Monique Medeiros teve a acusação de homicídio dolosa desclassificada pelos jurados, que entenderam haver negligência em sua conduta e a condenaram por omissão em relação à tortura sofrida pelo filho. A decisão foi tomada após 10 dias de julgamento, considerando o mais longo da história recente do Tribunal do Júri Fluminense. E com esse destaque, a gente finaliza por aqui mais uma edição do 90.1 Notícias, agradecendo a você pela sua companhia nesta tarde de quinta-feira, feriadão nacional. E você continua na programação da Aventura FM, tem muita coisa boa ainda rolando para você. Ao decorrer dessa tarde, a gente volta com informações e amanhã, a partir das 12:30, com mais informações aqui dentro do 90.1 Notícias. Grande abraço, fiquem com Deus e a gente se fala.
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1: Ótima tarde pra você por aqui, curtindo o feriado na Aventura, ZYM936, a sua rádio mais perto de você.
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1: Uma ótima tarde pra você com a gente nesta quinta, dia 4 de junho. Eu, Alê Libanório, te faço companhia na programação da sua rádio mais perto de você nesse feriado bom, quinta-feira, dia 4 de junho, agora 1h05. E aí, qual é a boa do seu feriado? Tá trabalhando? Tá descansando? Eu sei que tá com a gente, então tá bom demais.
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1: Sua rádio mais perto de você com muita música boa, começando com Luan Santana. Ambiente errado.
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0: gravidíssima Lauana Prado aqui na programação da Aventura FM, mais perto de você. Teve aqui também na nossa sequência música boa com Thiaguinho, Gustavo Lima com Ana Castela, Canudinho. Você pode pedir a sua, participar com a gente no 3264-9090. Um alô aqui pro nosso ouvinte Alê, participando na programação da Aventura. Valeu, Alê, abraço pra você. Também a Janaína. Oi, Jana. Boa tarde. Tá pedindo o som da Simone Mendes, Daqui Pra Sempre. A gente toca daqui a pouquinho. Você vem com a gente nesta quinta-feira boa de feriado. Tá aí aproveitando, tá descansando, tá trabalhando. Então vamos junto fazer o quê, né? Vamos nessa.
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0: Música linda dos churrasqueiros Fernando e Sorocaba, Deixa Eu Amar Você. Mano Batidão com Simone Mendes, teve também Felipe Araújo com Israel e Rodolfo. Você ouvinte Ventura que participa aqui com a gente, um alô pro Jax. O Júlio também tá por aqui, a Isadora, oi Isa, boa tarde. Um alô pra Vânia aqui com a gente participando em Agudos. Abraço pra todo o pessoal de Agudos, bom feriado pra vocês aí também. Eu volto já.
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4: Se tem uma coisa que Ivete Sangalo não perde, é a disposição. A cantora chamou a atenção dos seguidores ao compartilhar um treino realizado durante a madrugada ao lado do sobrinho Bento Sangalo. Nas imagens, Ivete aparece esbanjando energia e exibindo a boa forma, com braços definidos e muito fôlego para encarar a maratona fitness. Mas não foi só o treino que deu o que falar. Horas antes, a artista foi vista no Rio de Janeiro ao lado do empresário Thiago Maia, nome que vem sendo apontado como possível affair da cantora. Os dois também teriam viajado juntos recentemente, o que aumentou ainda mais as especulações. Até o momento, nenhum dos dois comentou os boatos.
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Venture FM, mais perto de você, caminhonete inteira. São do Rio Negro Solimões, com Diego e Arnaldo, aqui na Ventura. Essa música que é do filme Jack, teve essa versão aí, 2026, dos meninos, que também ficou boa demais. Aliás, do Conrado e Alexandre, não é verdade? Você com a gente, participa. Um alô pro Lori, curtindo a Ventura FM no Parque São José. A Cristiane também tá por aqui. Oi, Cris. Boa tarde, pediu o Gustavo Lima. A gente tocou aqui na Ventura FM. Um alô também pra Rosane, que pediu o som do Ferrugem. Arrependidaça. Essa música é muito boa mesmo. O Andy. Oi, Andy. Boa tarde.

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0: Vem ter FM mais perto de você. Aqui o Sandro Humberto e Ronaldo. Teve Vitor e Luan com Henrique e Juliano. Bruno Marrone, Murilo Rufi, tem você por aqui no melhor feriado do seu rádio, da Vinter FM, que volta já já com Tamo Junto, com a sua participação valendo vários prêmios por aqui. Eu volto já, 2 em ponto.
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1: Olá, muito boa tarde. A Agência Reguladora de Transportes do Estado de São Paulo autorizou um reajuste de 4,39% nas tarifas de pedágio administradas pela concessionária Eixo São Paulo. O aumento passa a valer a partir da 0 hora do dia 4 de junho. A medida abrange rodovias das seguintes cidades da região de Prudente e Bauru: Indiana, Inúbia Paulista, Martinópolis, Pacaembu, Parapuã, Rancharia, Santa Mercedes, Dois Córregos, Cabralha Paulista, Garça, Jaú, Oriente, Paraguaçu Paulista, Piratininga e Torrinha. Segundo a TESP, o reajuste corresponde à variação do Índice Nacional de Preços ao Consumidor Amplo, acumulada entre maio de 2025 e abril de 2026, e foi publicada no Diário Oficial do Estado no dia 21 de maio. Além dos novos valores das tarifas, o documento atualiza os descontos para usuários frequentes concedidos em algumas praças de pedágio administradas pela concessionária.
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9: Vamos juntos aqui na sua rádio, essa é a sua ZYM936, Rádio Ventura em Lençóis, São Paulo.
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9: É o Tamo Junto Ventura aqui na programação da sua rádio mais perto de você. Eu, Alê Libanório, já tô por aqui em mais uma hora e vamos até as 4 nesse feriadão ao vivo, desejando pra você uma ótima tarde e vamos juntos quinta-feira. Pra você que participa aqui com a gente hoje, tem par de ingressos do CM Cinemas, tem hoje a pré-estreia do filme do He-Man, sim, a live action do He-Man no CM Cinemas aqui em Lençóis Paulista, pra você curtir esse filmão que promete. Tem também pra você do Sushi da Barra LP, tem sorteio de um combo de hot roll. Nossa, quem ama comida japonesa ama hot roll, né? E se você não ama, fala, não, você tem que começar pelo hot roll, porque daí não tem erro. É uma delícia. Tem um combo com 30 hot rolls pra você do Sushi da Barra Lençóis Paulista. Que delícia, né? Então, participa com a gente, 3264-9090. Tem sorteio no final do Tamo Junto. E você conta pra gente qual é a boa dessa quinta-feira. Tá em casa? Tá aproveitando aí o feriado? Tá no serviço? Diz aí qual é a boa do seu feriado. Tô esperando por você aqui na Tarde da Aventura.
13: Já
9: tem Gleiton e Romário.

0: São Danita aqui na Ventura FM, sua rádio mais perto de você. Boa tarde.
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0: Você aqui na programação da Aventura e o som do Guilherme e Santiago, cara do espetinho. Deve também por aqui Turma do Pagode, Bebe Vem Me Procurar. E você tá por onde? Tá aproveitando essa quinta-feira de feriado? Diz aí pra gente, manda seu alô, pede sua música. O Wellington mandando alô pra todo o pessoal da construção civil, pro velho Leôncio, falou que estão trabalhando hoje, estão na escuta aqui na Aventura e estão trabalhando. O Alisson de Torrinha, um beijo pra você, Alisson, tá ligado também aqui na programação da Aventura. Um alô pra Raquel. Oi, Raquel, falou: Ale, estou faxinando a casa. A gente tem a folga, mas não descansa. Ai, Raquel, te entendo. Muitas estão hoje que estão de folga, estão arrumando alguma coisa em casa, né? Infelizmente, não tem jeito.
1: Oi, Ale. Oi, Angela. Boa tarde, tudo bem com você, minha
0: tudo
1: querida?
0: Tudo bem, você?
1: Ai, Ale, eu tô aqui tranquila, de boa. Eu já que não saio de casa mesmo, né? Então, feriado pra mim é tudo...
0: Todo
1: é
0: dia ao mesmo dia.
1: Tô aqui inventando um curauzinho aqui.
0: Bora, que delícia.
1: Comer? Tá convidada, hein? Um beijo, querida.
0: Não
1: Qual
0: é?
1: No sorteio.
0: Valeu, começa junho, a gente já as delícias do milho já vai tomando conta, a gente já morre de vontade e a Ângela tá lá preparando um curau, que delícia. Agora 2h28, conta aí qual é a boa do seu feriado. Quem tá por aqui participando com a gente é Antônia. Oi, Antônia, boa tarde. Tá pedindo a do Leonardo. Não é sextou, mas é como se fosse, não é verdade, Antônia? Então vamos ouvir aqui o som do Leonardo.

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0: Matheus e Cauã, imagina sentada aqui na tarde da Venture FM, agora 2h43. Matheus e Cauã, na sua rádio mais perto de você e na sua tarde boa de feriado. Diz aí qual é a boa de hoje no seu feriado, na sua quinta-feira. Quem tá por aqui participando é o Cleito. Ele falou: Alê, tô arrumando a centrífuga da minha mulher. Pode isso em pleno feriado? Pode, porque se tá quebrado, a gente tem que consertar, ainda mais quando é algo que ajuda a gente bastante. Então, bom conserto aí, tomara que dê certo. Valeu, Cleiton. Moraes também tá por aqui. Oi, Moraes.
1: Oi, Ale. Boa tarde, tudo bem? Bom feriado.
0: Oi, pra você também.
1: Já estamos aqui no trabalho aqui. Hoje só saio às 22. Beijão, bom fim de semana.
0: Bom serviço pra você, mandou a foto do radinho lá com a frequência em 90.1. Um beijo pra você, querido. Bom final de semana, né? Pra quem já tá aí no feriado prolongado, é bom final de semana. Pra nós, réis mortais, é ótima quinta.
2: Oi, Ale, aqui é Marilda.
0: Oi, Marilda.
2: Com os meninos, ouvindo você aqui na nossa hora do almoço. Manda um salve pra nós aqui, pra Tamires, Careca, pros meninos, todos daqui da casa.
0: Opa, um beijo pra Tamires, pro Careca, mandou uma foto deles aí tomando um solzinho. Abraço pra vocês, galera. Tamo junto, eu volto já. Participa aqui no nosso WhatsApp. Tá valendo pra você par de ingressos do cinema, do CM Cinemas, e também um combo com 30 hot rolls do Sushi da Barra Lençóis Paulista.
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1: Muito boa tarde, dando sequência com mais informações nesta quinta-feira. A Prefeitura de Lençóis Paulista vai realizar em caráter emergencial a recuperação do pavimento da rotatória da Rua Gabriel de Oliveira Rocha, enquanto aguarda a decisão judicial decorrente das medidas que tomou ao identificar falhas graves na obra executada pela empresa contratada. Os serviços começam esta semana e serão conduzidos pela Secretaria de Agricultura e Meio Ambiente. A empresa foi contratada para executar a recuperação asfáltica da rotatória próxima a Firgol, com obras concluídas em 2024. Após inspeções técnicas de fiscalização de obras, foram constatadas falhas precoces e graves, incompatíveis com as especificações contratuais. O contrato previa garantia de 5 anos para os serviços executados. Diante das irregularidades, a prefeitura ingressou com ação judicial contra a empresa. Por decisão liminar, a contratada foi obrigada a recuperar o pavimento, respeitando as normas técnicas e os padrões de qualidade exigidos. Como a empresa ainda não cumpriu a ordem judicial, o município optou por realizar os reparos emergencialmente. O prefeito André Pacola Sasso orientou a agir pensando na população que utiliza aquela via para que não seja prejudicada pelas falhas da empresa.
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2: É o Tamo Junto Ventura com a nossa quinta-feira de feriado. Tá de boa porque você tá por aqui. Eu, Ale Libanor, te faço companhia e a gente vai até as 4, segunda hora do Tamo Junto, sempre valendo prêmios, tá valendo pra você, par de ingressos pro cinema. Lançamento hoje, pré-estreia do He-Man, live action do He-Man, pré-estreia hoje no CM Cinemas. Tem pra você também, ouvinte Ventura, que participa aqui com a gente, um combo com 30 hot rolls do Sushi da Barra Lençóis Paulista, todo dia uma promoção diferente, e hoje é a quinta do hot roll com

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0: ganhou um novo capítulo na justiça. O ator entrou com uma queixa-crime contra o religioso após ter sido chamado de cretino em publicações nas redes sociais. Segundo a defesa de Wagner Moura, as declarações teriam caráter ofensivo e difamatório, com o objetivo de atingir a sua honra e imagem pública. O caso está relacionado à repercussão do filme O Agente Secreto e às críticas feitas por Malafaia durante o período em que o ator ganhou destaque internacional pela produção. Em resposta, o pastor afirmou que apenas expressou sua opinião. O processo segue em tramitação e ainda não há decisão da justiça sobre o caso.
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0: minha querida. Sempre com o Radinho na Aventura. A gente agradece demais o carinho, viu? Valeu, Sabrininha. Um beijo pra você. Quem tá por aqui também na sintonia da Aventura, tá mandando um alô pro pessoal que tá ligado com a gente. Os terceirizados da Barra Grande. Alô, pessoal aí da usina Barra Grande. Abraço pra você. O Valdir aqui com a gente que tá trabalhando nesta quinta-feira de feriado. Abraço pra você, meu querido. Tamo junto. Andréia, quero ganhar esse hot roll delicioso. A Karina também participando com a gente.
1: Oi, meu nome é Gabriel.
0: Oi, Gabriel.
1: A música é equivocada.
0: Pode deixar que eu toco já já pra você. Um beijinho pro Gabriel. Também a Ká pedindo pra minha princesa Mariana o som das Huntrix, que eu toco já já. Um beijo pra vocês. Tamo junto.
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0: 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Eu mereço ser feliz com o Mumuzinho. Claro que a gente merece, você merece. Abraço pra todos os ouvintes que estão aqui participando e também pra quem não tá participando, mas eu sei que tá aí 90.1, tá no carro, tá em casa, tá no aplicativo, tá no site, em todo lugar. Obrigado pelo carinho da audiência. Pra todo mundo que tá aqui com a gente e participou, tem sorteio daqui a pouquinho, né? Então eu volto já já com os prêmios de hoje do Tamo Junto.
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0: 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E o som do Gustavo Lima com Traia Véia Equivocada. Indicação do nosso ouvinte Ventura, Gabrielzinho, que pediu esse sucesso por aqui. Para todo mundo que mandou a sua mensagem, participou da nossa enquete, tem sorteio agora para você, ouvinte Ventura. Vamos lá para todo mundo que está participando aqui com a gente hoje?
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0: Tá valendo para você par de ingressos para pegar um cineminha neste final de semana. Hoje tem a pré-estreia do live action do He-Man. Nossa, que foi. Quem não lembra dos filmes, dos desenhos, aliás, do He-Man? É aquele recadinho que ele sempre dava, né? Aquele conselho. Tem live action do He-Man nesta quinta-feira, pré-estreia nos semicinemas aqui de Lençóis Paulista. E quem fatura aqui com a gente é o João Vitor Monteiro. Parabéns pra você, João Vitor. João Vitor Monteiro, final do telefone 0635. João Vitor Monteiro faturou aqui com a gente. Valeu, João Vitor. Passa aqui na Rádio Ventura retirar seu par de ingressos, tá bom, João Vitor? Agora a gente tem um combo com 30 hot rolls do Sushi da Barra Lençóis Paulista. Todo dia com uma promoção diferente. E hoje tem a quinta do hot roll. Que delícia, hein? Quem fatura aqui com a gente é a Karina Ramos. Final do telefone 9663. Parabéns pra você, Karina. Karina Ramos, final do telefone 9663. Faturou aqui com a gente na tarde, na programação da Ventura, essa delícia que é o combo de hot roll do Sushi da Barra Lençóis Paulista. Assim a gente encerra o nosso Tamo Junto de hoje. Eu, Alê, tô ficando por aqui. Mas já já tem o meu amigo Castelo com o sertanejo bom demais e, claro, com mais sorteio pra você, ouvinte Ventura. Um beijo grande e até amanhã, se Deus quiser.

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1: E seguimos com mais informações. Um homem de 37 anos morreu após ser baleado durante uma abordagem policial na manhã desta terça-feira no Jardim Godó, em Bauru. Segundo o boletim de ocorrência, a polícia militar foi acionada após denúncias de que o homem, usuário de drogas, estava em surto e havia agredido a mãe e a tia, ambas idosas, dentro da residência da família. O boletim informa que, em seguida, o homem pegou um pedaço de madeira e avançou contra os policiais, chegando a derrubar um deles. Foi quando um policial efetuou um disparo que atingiu o abdômen do homem. Mesmo ferido, ele teria continuado agressivo e avançado contra um entregador que trabalhava pela rua naquele momento. Para conter a ação, o policial efetuou um segundo disparo também na região do abdômen. Segundo o boletim de ocorrência, o homem foi socorrido pelo serviço de atendimento móvel de urgência e levado para atendimento médico, mas não resistiu aos ferimentos e morreu no hospital. O caso foi registrado como morte decorrente de intervenção policial. As agressões contra as duas idosas serão apuradas em procedimento separado.
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2: E vamos pegar descendo porque subindo é contramão.
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2: Chama!
0: Castelo, esse é bruto.
2: Mais bruto que trator CBT sem freio. Aqui não, Tatu, aqui é cimentado.
0: O Castelo é diferente.
2: Porque aqui nós não toma mel, aqui nós mastiga meia.
0: O Castelo.
2: Tarde, boiadeiro. Tarde, boiadeira. Firma no laço e vamos pra cima.
3: Ei, calma.
2: Vem comigo.
0: Castelo.
2: Ao vivo. Nessa tarde de quinta-feira com cara de sábado. Feriado, 4 de junho.
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2: Dia de Corpus Christi, feriado. Mas tem muita gente trabalhando, tem muita gente na lida. E o programa hoje vai até às 7.
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2: É pra arrebentar o peito na cerca do Leme Farvado. Às 6 começa.
0: As melhores do passado.
2: Mete bala com as melhores do passado. Só modão. Modão sim, modinha nunca.
0: Esse é o lema.
2: Porque aqui nós não ferve leite. Aqui nós toca fogo na vaca. Tá tudo certo aí? Tudo certo, mas nada resolvido? Aqui continua daquele jeito. Mata alto pra carpita, baixo pra roçar. E tá seco pra queimar.
0: Acelera.
2: Sertanejo bom demais do jeito que você gosta. Mas se você não gosta, você pode até aprender a gostar. Nós não gosta, nós não gosta. Nós amamos de verdade. E tem gente que tem de tudo nesse mundo. Mas não é nem por um segundo tão feliz que nem nós é. Nós é mala com os forgados, humilde com os parceiros, frescurentos, mas risca na espora. E é junto dos bons que a gente fica melhor.
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0: chama o Samu. Patrícia e Manuela aqui na Aventura, essa tarde preguiçosa, tarde preguiçosa, tarde gostosa pra você que não tá trabalhando, tá na chácara, num sítio, na chácara, no sítio, no carro, na van, no ônibus, muito agradecido, viu? Tá em casa? TV ainda traumatizei com o Henrique Juliano, a indicação da Helena, lá da cidade de Barra Bonita. Alô, Barra Bonita, mandar aula pro Caio, Vitinho, Palito, meu grande amigo Palito, companheiro, parceiro. E o Caio Fernandes, porque é junto dos bons que a gente fica melhor. Eu vou lá, mas eu já volto.
1: Até breve, cowboy.
0: Não sai daí não, meu vizinho de cerca.
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0: Admita! Matheus e Cauã, Lauana Prado aqui na Aventura. Zezé de Camargo, sem o Luciano. Cada minuto. Ai, que vontade, Bruno Marrone. Daqui a pouco tem um mete-bala. Vou sortear 12 latão da cerveja Brahma. Cerveja dos Brutos. Tem 12 latão, é só gravar um áudio. 3264-9090. Você participa também da promoção Quinta do Cinema, que só tem aqui na Aventura. Quinta do Cinema, valendo um par de convites pra você ir no CM Cinemas, aqui em Lençóis, assistir o He-Man, pelos poderes de Gleison. Eu tenho uma força. Pelos poderes. Eita lasqueira no pé da goiabeira.
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1: Cristiano Castelhano.
0: Vem comigo.
1: Acelera.
0: Aqui a potência dobrada.
1: Cristiano Castelhano.
0: Pelos poderes de Grayskull, eu tenho a força.
1: Acelera.
0: Tem convites pra você pra assistir o novo filme, novo não, primeiro filme do He-Man. Do desenho, dos desenhos pro telão do cinema, CM Cinemas, Inventura FM, a quinta do cinema. Daniel.

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0: Pulando. Pulando muro. Zé Neto e Cristiano aqui na Aventura Cabeceira. Essa música, hein? TV da Maiara e Maraíza. 90, 10. Causador de choro. Gustavo Mioto.
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9: Tá, escala.

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0: aposta aqui na aventura. A indicação da dona Antônia. Antônia Batista, obrigado pelo carinho da audiência. O nome da canção é Mentira que Virou Paixão. É o nome dessa canção. Me Ama ou Me Larga, Simone Mendes. Teve ainda Danilo e Davi.
1: Cristiano Castelhano. É ação em estado pro.
0: Aqui não, Tatu, aqui é cimentado. Gasta sua internet comigo, daqui a pouco tem o Mete Bala. Tem 12 latão de Brahma, a cerveja dos brutos. Eita lasqueira. E tem também convites pro cinema. Quinta do cinema, Ventura FM e CM Cinemas. Pra você assistir o novo filme, o primeiro filme do He-Man. Murilo Huff, Luan Pereira.

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1: Muito boa tarde. Um homem foi preso na noite desta terça-feira em Botucatu por embriaguez ao volante e por tentar deixar um motel sem pagar a conta. Segundo a Polícia Militar, o homem e uma mulher consumiram alimentos e bebidas no estabelecimento, mas na hora de ir embora, informaram que não tinha dinheiro para quitar a despesa. Foi quando a polícia foi acionada pelos funcionários do local. Durante a ocorrência, os policiais perceberam que o motorista apresentava sinais de embriaguez com odor etílico, fala arrastada e olhos avermelhados. Ele admitiu ter consumido bebida alcoólica, mas se recusou a realizar o teste do bafômetro. Ainda de acordo com a PM, o veículo estava com licenciamento vencido e foi recolhido ao pátio. Os envolvidos foram encaminhados ao plantão policial, onde a ocorrência foi registrada.
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1: Coração batendo forte, temido pelas abelhas e admirado pelos brutos. Cristiano Castelhano, o furacão do centro-oeste paulista.
2: Vem comigo.
1: Acelera.
2: Segura.
1: Castelo, segura essa emoção.
2: E vamos pegar descendo porque subindo é contramão.
1: Castelo, esse é bruto.
2: Mais bruto que trator CBT sem freio. Aqui não, Tatu, aqui é cimentar.
1: Acelera.
2: De volta ao vivo.
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2: Feriadão, quinta-feira com cara de sábado, hoje é dia 4 de junho.
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2: 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Tá tudo certo aí? Tudo certo, mais nada resolvido? Aqui continua daquele jeito. Mato tá alto pra carpir, tá baixo pra roçar e tá seco pra queimar.
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0: Flor e Beija-Flor. Henrique Juliano, Marília Mendonça. Esse fim de tarde, feriado, quinta-feira, 4 de junho.
1: Acelera.
0: TV ainda Gustavo Lima pra capotar a Kombi. Luiz Fonsi, Gustavo Lima, Vagabundo.
1: Acelera.
0: Dá alô pro meu grande amigo Marquinho lá de Borebi. Alô, Marquinho, grande abraço, parceiro. O Joãozinho, alô, Barra Bonita. A Natália também tá ouvindo. Isabela, a Núbia. Porque é junto dos bons que a gente fica melhor.
1: Acelera.
0: Eu vou lá, mas já volto.
1: Até breve, cowboy.
0: Não sai daí não, meu vizinho de cerca.
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0: Passa de Pranto, Jean Giovanni aqui na Aventura. E vem da Elis Just, Insônia da Madrugada, Guilherme Santiago.
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0: solidão é uma ressaca. Bruno e Marrone aqui na Aventura. TV ainda Jean Giovanni, Taça de Pranto. Faltou? Ah, se faltou, nós intera.
1: Cristiano Castelhano, é ação em estado bruto.
0: Aqui não, Tatu, aqui é cimentado. Bota no peito, senão eu dei.
1: As melhores do passado.
0: Chitãozinho e Chororó.

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1: Olá, muito boa tarde. Vamos agora com informações policiais desta quinta-feira. Um homem morreu na madrugada desta quinta-feira após se envolver em um grave acidente de trânsito no Distrito Industrial de Ourinhos. A vítima foi identificada como empresário Silvio Luiz Benato, de 61 anos, conhecido popularmente como Chico Pomba. De acordo com a Secretaria de Segurança Pública, ele conduziu uma caminhonete quando colidiu contra um caminhão que estava estacionado na Avenida Comendador José Zilo. O motorista chegou a receber atendimento médico no local, mas não resistiu aos ferimentos. A Polícia Civil registrou o caso na Delegacia de Plantão de Ourinhos como homicídio culposo na direção de veículo automotor. As causas do acidente serão investigadas. Um homem foi preso em flagrante pela Polícia Federal nesta quarta-feira em Igaraçu do Tietê ao receber uma encomenda contendo notas falsas. A ação contou com o apoio dos Correios. Segundo a Polícia Federal, o suspeito foi abordado no momento em que recebia um pacote enviado pelos Correios. Dentro da encomenda, os policiais encontraram 20 notas falsas de R$100, totalizando R$2.000. Após a prisão, o homem foi levado para a Delegacia da Polícia Federal em Bauru, onde foi indiciado pelo crime de moeda falsa. E um homem que estava foragido do sistema prisional desde julho de 2021 foi capturado pela Polícia Militar na tarde desta quinta-feira na região central de Bauru. De acordo com informações do 4º Batalhão de Polícia Militar, uma equipe da 1ª Companhia realizava patrulhamento preventivo com foco no combate a furtos. Ao perceber a aproximação da viatura, o homem fugiu a pé por alguns quarteirões, mas acabou alcançado e abordado pelos policiais. Durante a abordagem, ele teria fornecido informações falsas sobre a sua identidade, o que levou a equipe a utilizar ferramentas de inteligência para confirmar os dados. Após consulta realizada por meio do Centro de Operações da Polícia Militar, os policiais constataram a existência de um mandado de prisão em aberto contra um indivíduo expedido em 2021 por tráfico de drogas, crime previsto no artigo 33 da Lei de Drogas.
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9: Ao vivo, anoiteceu, mas ainda não escureceu. Começo de noite, fim de tarde, feriado, quinta-feira, 4 de junho.
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10: Vai na água, capivara, que lá vem bala.
9: Gasta. Gasta a sua internet comigo.
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8: Acelera.
9: E tem também 12 latão da cerveja Brahma. 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
8: Acelera.
9: E beba com moderação. Tá tudo certo aí? Tudo certo, mas nada resolvido? Aqui continua daquele jeito. Um mato alto pra carpita, abaixo pra roçar. E tá seco pra queimar.
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9: Modão sim, modinha nunca.
8: Esse é o lema.
9: Porque aqui nós não toma mel, aqui nós mastiga bem. Moda no peito.
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9: Senão eu deito.

0: Mais um clássico da música sertaneja aqui da Aventura.
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0: Joaquim Manuel, Boate Azul. Milionário José Rico, Estrada da Vida. Gasta sua internet comigo.
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0: Mandou pra Aline, a Gabriela, a Juliana, a Lana, a Carol, Larissa, alô Jaú, boa noite. Falou também pro Pablo, Vinícius, o Bruno, Leonardo, Douglas, o Giovanni, o Juliano, o Augusto lá da cidade de Agudos. O Augusto da cidade de Agudos, por nós. Orlando, seu Orlando, grande abraço. Seu João lá da cidade de Boracéia. E é juntos bom que a gente fica melhor.
1: Acelera.
0: Eu vou lá, mas já volto.
1: Até breve, cowboy.
0: Daqui a pouco tem a sua participação ao vivo aqui na Aventura.
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3: Sexta-feira. Ah, que beleza.

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0: meu colo. Da noite, Chico Rei Paraná, nesse começo de noite, fim de tarde. Mete bala.
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0: Gasta sua internet comigo. TV ainda João Carreiro e Capataz, Mato Grosso e Matias, cadê? A indicação da Ingrid, lá da cidade de Pederneiras. Gasta sua internet comigo.
2: Boa tarde, Castelo Brabo, é nóis que tá, meu irmão. Tá aí, eu e Matatuba aqui, indo pra casa do Bolinha, resolver assuntos do futebol amador, amigos do Bolinha. Ô Castelo, manda um abraço pra todo mundo aí do futebol amador de Lençóis Paulista, né, Macatuba?
3: É isso aí, Castelo. Macatuba aí, presidente, amigos do Bolinha. É, tamo junto, é nóis que tá.
0: Tamo
2: sempre
0: junto.
2: Sempre, é nóis que tá, meu irmão.
0: Tchau, obrigado.
4: Boa tarde, Castelo. Toca o modão. Queria mandar um beijo pra minha mãe e coloca nós no sorteio aí pra ela ganhar um latão que ela tanto ama.
0: Tchau, obrigado.
5: Boa tarde, Castelo. Tudo bem? É a Rayane. Quero participar do sorteio também. Meu nome é Mami. Boa tarde a todos.
0: Tchau, obrigado.
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6: Boa tarde, Castelo. Tudo bem? Aqui é o Val Nogueira. Quero participar do sorteio. Beleza? Manda um modão pra nós aqui. Tchau, obrigado.
0: Tchau, obrigado.
7: Queria participar do sorteio.
0: Fechou. Tchau, obrigado.
8: Boa tarde, Castelo. Tudo bem? Eu queria que esse latão aí viesse pra mim hoje. Pra participar do seu sorteio. Muito obrigado.
0: Eu que agradeço.

0: Tchau, obrigado. Grande abraço, Alisson.
1: Boa noite, Castelo. É a Zan.
0: Oi, Zan.
1: Eu escuto a música do Teodoro Sampaio. E pra ela. Eu sempre falo pra todo mundo fazer a música. Beijo.
0: Tchau, obrigado. Dona Benedita de São Manuel também tá ouvindo. Alô, Bicão.
2: Boa noite, Castelo. O Bicão que tá falando. Manda um modão caprichado aí pra nós aí. É. Elisilva e Zé Goiano, Tela Quente. Oferecer pra todos que tá curtindo o seu programa. Um forte abraço, meu companheiro. Um forte abraço.
0: Grande abraço, Picão. Tchau, obrigado.
3: Boa noite, meu amigo Castelo. Tá tudo certo, mas nada resolvido?
0: Ah, tá daquele jeito.
3: Ô, Castelo, toca Tristeza do Zé Rico pra nós fazer um favor. Mete bala, meu parceiro. Tamo junto. Nós tá trabalhando até as 22 aqui, Castelo. Mas ligadão na 90.1 no programa do Castelo. Tchau, obrigado.
0: Tchau, obrigado.
4: Alô, Castelo, meu parceiro. Thiaguinho Rodrigues aqui. Ô, Castelo, toca pra nós aí enquanto o sol brilhar. Parece minha esposa Andresa, nosso filho Léo. Pessoal lá da Ferraz de São Carlos. Pessoal também lá do Açougue Joaquim Manuel. Todo mundo estiver ouvindo aí, beleza? Quer participar do sorteio desses latão aí, hein? Rapaz, dissemos. Gatilhão, mete bala. Tchau. Tchau,
0: obrigado.
5: Oi, chatoqueiro. Você tá bom? Porque eu tô bom também. É, bota o modão pra nós escutar aí daquele jeito, Castelo. E bota meu nome no sorteio aí, moço. Fala pro cê, moço. Vai tá falando diretamente aqui do sítio e tomando aquela cana gostosa demais.
0: Quem percebi, tá percebi.
5: Aqui é o Alessandro, e é nós que tá, moço.
0: Chama! É o Rodrigo da Fazenda Lajeado. Obrigado pelo carinho da audiência. E beba com moderação.
6: Ô, Castelo, beleza? Aqui é o Barone de Barra Bonita, beleza? Se puder, manda um anjo loiro aí. É milionário é rico, fechou?
0: Fechou.
6: Se puder.
0: Parceiro.
6: Beleza?
0: Grande abraço, Barone.
6: Uma noite abençoada aí pra todos, fechou? Tchau, obrigado.
0: Tchau, obrigado. O Cleiton, tá ouvindo? Palito, Palito vai ter deslocamento de órgão. O fígado vai pro saco. Mas não aguenta. Só não toma acetona porque tira o esmalte do dente. Eita lasqueira no pé da goiabeira.
7: Oi, Castelo, manda um modão lá pro Célio Alves, pro Márcio Borebi, pro Murilo da Terraplanagem, pra todo o pessoal da Grua, toda a família Estopa, todos os ouvintes. A todos vocês da Ventura FM. Tchau, obrigado.
0: Tchau, gratidão. Obrigado.
7: Mete bala.
0: Forte abraço, parceiro.
8: Boa tarde, Ventura. Tô aqui escutando a programação Toca, eu ia de Camargo, Luciano, pra nós. E colocando no sorteio. Tchau, obrigado.
0: Tchau, obrigado.
9: Boa noite, Castelo. Aqui é o Genesi de Santa Mônica.
0: Olha.
9: Eu queria ouvir a música de Chitonzinho e Chororó. É aquela música que fala. Nós dois amarrados no atilho, eu não sei o nome da música certo, sabe? É uma colheita, uma boa colheita, né? Então, eu agradeço e ofereço a todo mundo que gosta da música e principalmente para meus irmãos e meus primos que moram na região aqui e para vocês também. Certeza que vocês vão gostar. Fica com Deus.
0: Tchau, obrigado.

0: Boa noite, castelhanos, a Rondina de Buriti. Eu queria uma, qualquer música do Belmonte Amaraí. Oferecer pra Irene, pra Fátima, pro Júnior da Tapera, o Marizão da Prefeitura e o Marquinhos da Pirueiro. Obrigado, Castelo. Engatilhou, mete barra.
1: Tchau, obrigado.
2: Aí, Castelo, boa noite. Quero ouvir a roupa. Música do Henrique Juliano. A carta. Toca pra nós aí. Ofereço pra Zan, pra Sabrina, pra Conceição, que estão ouvindo programação sua.
1: Tchau, obrigado.
3: Alô, Castelo, a Irene aqui de Borebi. Põe uma música pra mim do Trio Parada Dura, qualquer uma delas. Oferecer pra minha família lá de Agudos, pra minha filha, meu genro lá de Buraceia. Depois dizer pro Zé Rondini, pra todos que estão ouvindo. Tchau, obrigado.
1: Tchau, obrigado.
4: Boa noite, Castelo. Ô, Castelo, aqui é o Mirtão aqui do João Pacola. Ô, Castelo, manda um modão caprichado pra nós aí, beleza? E tchau.

0: obrigado.
1: Tchau, obrigado.
2: Ô, Castanha, você tá bom?
1: Opa!
2: Bota pra torar, bebê!
1: Chama!
2: Ô Castelo, bota pra torar aí. João Mineiro Marciano, 11 Neto Frederico.
1: Tchau, obrigado. Jair Mexicano, forte abraço.
3: Ô Castelo, tudo certo, Maná resolvido, meu amigo de cerca. Ô Castelo, toca um modão pra nós aí, aquele bruto. Mandar aqui pra Dona Neto, pro seu ouviu? Estamos aqui no chalé, aqui comendo uma sopa de...
4: Aquele de enfiar o chifre no chão.
3: Sopa do que, Dona Neto?
5: De mandioca.
1: Mandioca
3: com costelinha de porco. Tchau, obrigado.
1: Ô, parceiro, grande abraço de Djalminha. Gasta sua internet comigo. Dona Neto também tá ouvindo.
5: Boa noite, Castelo. Castelo, toca Renê e Ronaldo pra nós aí. Hoje eu quero te amar. Essa é cabeceira, hein? Ofereço pra todo mundo. E tchau, obrigado.
1: Tchau, obrigado.
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0: Casaco verde, moda sofrida, doída. Teodoro e Sampaio. Meteu o chifre no chão e saiu arando. Piazinho chega até a coçar o chifre no barranco. Teve ainda trio Parada Dura. Passa lá.
1: Por que você não passa lá? 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
0: Ai, ai, ai. Você sabe de mim, você teve ainda aí. Gasta a sua internet comigo. Sim.
2: Ô Castelo, boa noite, meu amigo, tudo certo?
0: Oi, Talarico.
2: Talarico.
0: Tudo certo?
2: Rapaz, anoiteceu, já escureceu, hein? Meu pai, já tá um breu, hein? Manda um abraço aí pra toda a família Talarico, deve estar na escuta aí, pra todos os ouvintes da Aventura FM. O bar do Camilo lá, que deve estar ouvindo você lá, que todo dia ele me fala que tá ouvindo você. E pro Borginho. O Borginho falou que é pra mandar um alô pra ele. Beleza, meu amigo? Um abraço, pro melhor do sorteio. Tchau, obrigado.
0: Forte abraço, parceiro. Tchau, obrigado. Gasta sua internet, baby.
3: Boa noite, ouvintes da Aventura FM. Boa noite, Castelo. Coloca meu nome nesse sorteio aí, Roberto Garcia. Toca pra gente aí, Milionário Zé Rico, descida. Tchau, obrigado. Falando aqui do Jardim Nova Lençóis.
0: Tchau, obrigado.
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9: Boa noite, Castelo. Aqui é a Isabela Luiz. Tudo bem aí com vocês? Já tô acompanhando vocês aqui na rádio. Gostaria de pedir uma música do Zezé de Camargo, aquela Cada Minuto, e coloca meu nome no sorteio. Engatilhou e mete bala.
7: Tchau, obrigado. 3, 2, 6, 4.

0: cada minuto, Zezé de Camargo, sem o Luciano. A dedicação da Isabela. Teve ainda João Mineiro e Marciano, Aline. Vamos fazer o sorteio então, 12 latão da cerveja Brahma, latões, 12 latões. A produção teve, falou latões. Então vamos falar latões. Beba com moderação, 12, uma dúzia. E dois convites pro cinema, pra assistir ao lançamento do filme do He-Man. Quinta do cinema, só aqui na Aventura. Eu falo que antigamente as meninas cozinhavam igual a mãe, agora estão bebendo igual o pai. Eita lasqueira no pé da goiabeira. Quem ganhou foi a Bruna. Final do telefone 3568. 3568, final do telefone, a Bruna. Ganhou dois par de convites e 12 latão de Brahma. Eita lasqueira. Latões. Mas fala errado porque nós quer estudado, mas é. Estamos encerrando os nossos trabalhos.
1: Cristiano Castelhano, o furacão do Centro-Oeste Paulista.
0: Segura!
1: Castelo, segura essa emoção.
0: Vamos pegar descendo porque subindo é contramão.
1: Acelera!
0: Uma ótima noite pra você. Fica com Deus. E tchau, obrigado!

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2: Sexta-feira! Ah, que beleza!

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